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É maravilhoso quando nós entramos em palco e vemos as pessoas sentadas à espera do momento em que nós começamos. Para mim é a sensação mais gratificante de todo o concerto. Portanto, venham. Gosto de sorrir e de cantar para as pessoas e gosto de conhecer pessoas novas. E gosto de pessoas.

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3 horas. 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

0: quem tramou o amor, João?
1: Eu acho que o amor é que é tramado, para não dizer outra palavra, que era o que o Miguel Esteves Cardoso dizia, não é? Eu acho que é o próprio amor que é tramado e que nos desconcerta, não é? Porque o amor acho que tem um bocadinho de efeito bumerangue, e para o bem e para o mal, aquilo que nós lançamos às vezes vem, temos o retorno, não é? Foi um bocadinho a base da escrita dessa canção. Sem rancores, o amor é algo espetacular e é aproveitar e viver-o ao máximo, acho eu.

0: 4 horas.
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Eu não sei como é que é ser artista nos outros países, portanto não tenho termo de comparação. Agora, em Portugal não é fácil, não é? E é cada vez mais difícil porque os lobbies são muito cerrados. Eu falo sempre despoderadamente desta questão, por muito que isto possa prejudicar-me, mas a verdade é que os lobbies da música em Portugal são extremamente cerrados, são muito fechados e dificultam muito a vida de cantoras como eu, que têm alguma dificuldade em se adaptar ao mainstream e em abdicar das suas próprias convicções e valores.

e este é o propósito que eu tenho, é dar ao povo e ao público o melhor que sei. Epá, e não quero ninguém triste, quero que saiam dali completamente satisfeitos, com água na boca, a dizer, olha, ouvia mais uma música, ouvia mais duas, olha, gostei muito. Que é isso que eu tenho lutado para fazer, é isso que eu tenho conseguido. Alguém que faz um espetáculo sai com a ideia de que

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0: 5 horas.
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e alegria e o ir para a frente do que Fernando Mendes e do que o público do Preço Certo. Por isso, ir lá como concorrente e cantar as minhas alegrias e dizer porque é que eu me sinto como se fosse um vencedor do Preço Certo neste momento da minha vida, por tudo aquilo que eu descrevo na música, foi muito lindo. E eu acho que este programa tem de ser imortal.

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0: quarta-feira.
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para também a música vai modificando, ou seja, o social muda e os hábitos sociais também. Os latinos, na realidade, não mudaram. E temos tido a sorte de, apesar de estarmos num mundo diferente daquele mundo cultural, pelo menos as boas canções, as grandes orquestras, os cantores a cantar bem, que havia nos anos 50 e 70, está muito modificado, porque antigamente as pessoas tinham talento. E por terem talento, eram chamadas. E por serem chamadas e serem expostas na rádio, percebia-se o verdadeiro talento delas e tornavam-se especiais, ou seja, trabalhavam bastante até virem a ser famosos e especiais. E só se tornavam especiais depois de ser famosos. Pois não. Pois, primeiro tornam-se famosos e já acham que são especiais.

Eu fui para Lisboa como profissional da educação. Tive, de facto, bastante sorte. Não tive que andar com a casa às costas. Conheço gente que andou 18, 20 anos, um ano aqui, outro meio ano aqui, meio ano além. E tem que haver alguma dignidade. Só para olhar agora para esse problema, a pena que seja muito tarde, porque houve imensa gente que saiu voluntariamente.

0: Vai ser mim.
1: Vamos imaginar que vamos cantar as pombinhas da Catarina. Mas em vez de cantarmos, só fazemos. Entoamos desta forma, sopramos. O caso com esta melodia, ela tem um papelinho que vibra e que vai produzir um som.

0: 7 horas.
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Da próxima vez que olhares para alguém diferente de ti, não feches logo a porta. Abre, nem que seja um bocadinho, porque muitas vezes aquilo que tu achas que é a diferença é só uma história que tu ainda não conheces.

0: obrigada.
1: Quem luta por coisas enormes, quem esteve perto de perder tudo, costuma ter uma clareza que nós não temos. Sabe o que importa. Não precisa que lhe expliquem. Um abraço, uma conversa à mesa, acordar sem dores, ouvir a voz de alguém de quem gosta. Essas pessoas aprenderam pela dor aquilo que nós podíamos aprender pela atenção.

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2: A Associação Ambientalista Zero denuncia que o país recolheu e tratou, em 2024, apenas 32% dos resíduos de equipamentos elétricos e eletrónicos, menos de metade da meta europeia de 65%. No Dia Internacional dos Resíduos de Equipamentos Elétricos e Eletrónicos, a Associação critica as falhas na fiscalização e considera insuficientes os meios destinados à recolha e ao tratamento. Alerta ainda para os riscos ambientais e para uma eventual fatura de várias centenas de milhões de euros perante a União Europeia a partir de 2027. Também na reciclagem de embalagens, os resultados ficam aquém das metas. Segundo a Sociedade Ponto Verde, a quantidade de embalagens encaminhadas para a reciclagem aumentou apenas

recolha seletiva, lembrando que Portugal terminou 2025 com uma taxa de retoma de embalagens de 60,5%, abaixo da meta exigida de 65%. O município de Alcoutim, a Federação de Caçadores do Algarve e 28 associações de caça e pesca assinaram um protocolo para prevenir incêndios rurais e melhorar o habitat natural do concelho. O acordo prevê a criação de pastagens em faixas de gestão de combustível e a recuperação de caminhos agrícolas, facilitando o acesso dos meios de vigilância e combate aos fogos. A iniciativa pretende também promover a biodiversidade e melhorar as condições de alimentação da fauna selvagem. A Autoridade Nacional de Emergência e Proteção Civil lançou a 4ª edição do Prémio de Reconhecimento de Boas Práticas Locais de Promoção da Resiliência. A iniciativa pretende distinguir projetos de freguesias, municípios e entidades intermunicipais que contribuam para reforçar a preparação das comunidades face a acidentes graves e catástrofes. O prémio valoriza, em particular, iniciativas que promovam a participação dos cidadãos, sobretudo dos grupos mais vulneráveis, na prevenção de riscos e na construção de comunidades mais resilientes. As candidaturas estão abertas até 15 de dezembro. A CCDR Algarve promove 22 de outubro em Faro uma sessão pública para apresentar novos produtos desenvolvidos a partir de materiais tradicionais da região. O projeto Matéria Adentro explora novas aplicações para a cana, a casca de ostra, o barro e a taipa, juntando produtores, designers, arquitetos e investigadores. A iniciativa pretende valorizar os recursos locais e os saberes tradicionais, criando soluções inovadoras para a arquitetura, o design e a construção sustentável. O programa inclui a apresentação dos resultados das residências criativas e um debate sobre a viabilidade comercial destes produtos e as oportunidades de utilização de materiais regionais na construção. A sessão decorre no auditório da CCDR Algarve entre as 14h30 e as 18h, com participação gratuita. As inscrições decorrem até 19 de outubro, estando a participação limitada a 90 pessoas. A Alfaia, em Loulé, assinala esta sexta-feira o 4º aniversário do seu espaço expositivo, numa celebração que fica marcada pela integração na Rede Portuguesa de Arte Contemporânea. A programação começa às 18h e inclui o lançamento do novo site da associação e uma conversa com as artistas Adriana João e Sara Itralha, atualmente em residência artística no âmbito do projeto Beijamento. A Alfaia passa a ser o 4º espaço do Algarve a integrar esta rede nacional que reúne espaços dedicados à criação e divulgação artística. Desde a abertura do espaço em 2022, a associação realizou 27 exposições e 9 residências artísticas, envolvendo 93 artistas e 28 curadores. A celebração decorre nas instalações da Alfaia, em Loulé, com entrada livre. Portimão recebe esta sexta-feira às 9h30 da noite Ricardo Araújo Pereira com o espetáculo de stand-up comedy Verificando se Você é Humano. O Portimão Arena é o ponto de partida de uma digressão nacional por 5 cidades e a única paragem a sul do Tejo. Neste primeiro espetáculo a solo, o humorista promete uma noite de ironia, sátira e muitas gargalhadas numa reflexão sobre aquilo que nos torna humanos. O espetáculo tem a duração de 1h30, sem intervalo e é destinado a maiores de 16 anos. Os bilhetes custam entre 30 e 65 euros e estão disponíveis nos locais habituais e online através da bilheteira do Portimão Arena.

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Há vitórias que não cabem num ringue. É uma paixão que eu tenho de ajudar os outros e ninguém vai conseguir parar. Abelo de Jesus não hesita quando fala daquilo que o move. Há anos encontrou no boxe uma forma de ajudar pessoas com deficiência a recuperar capacidades, ganhar confiança e conquistar autonomia. Entre treinos, portas fechadas e falta de apoios, transformou essa

0: A paixão numa missão que vai muito além do ringue. No Algarve, luta para provar que o boxe também pode ser um lugar de inclusão. Portimão vai ter o primeiro Centro Mundial de Estágios de Vela Adaptada. Vídeo da Eurocidade do Guadiana recebe prémio internacional. Municípios querem investir 28 milhões na gestão de resíduos. Projeto impulsiona empresas lideradas por mulheres em São Brás de Alportel. Unidade de saúde familiar está pronta, mas falta equipamento. Sismos, incêndios, inundações. Especialistas debatem riscos urbanos em Lagos. E Castro Marim quer renovar laços com Guérande. 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
1: No episódio de hoje vou falar-vos do livro Óscar Lopes, a crítica do livro Literatura Portuguesa do Século XX, com seleção, organização e introdução de Jorge Costa Lopes, edições Afrontamento. Jorge Costa Lopes é o responsável pela seleção, organização e introdução aos conteúdos aqui apresentados. Esta obra é composta por textos de Óscar Lopes, enquanto eminente crítico literário e figura determinante das letras. Deste volume consta, além do mais, uma entrevista ao suplemento literário do Diário de Lisboa, a 26 de junho de 1969. Óscar Lopes nasceu em 1917, em Matosinhos, em Leça da Palmeira, e foi docente nos liceus de Vila Real e do Porto. Mais tarde seria também professor catedrático na Faculdade de Letras da Invicta. Para além da carreira docente, foi crítico literário, historiador da literatura e linguista, sendo igualmente alguém com grande atividade e intervenção cívica antes e após o 25 de Abril. Apesar de ser um crítico comprometido com o neorrealismo, manteve-se atento a obras e autores afastados do seu ideário, o que lhe haveria de granjear alguns dissabores junto dos seus correligionários políticos. É esta liberdade como crítico que o fez admirar autores como Agostina Bessa Luís, José Régio, Herberto Helder ou mesmo Virgílio Ferreira. De Agostina diria inclusivamente que era o mais importante escritor português que se revelou desde pelo menos o fim da guerra. Tal como sugere Eduardo Prado Coelho, parece que ele teria um certo prazer no desafio que lhe colocavam os autores mais distantes. E acabo com estas palavras de Óscar Lopes. Há, é certo, boas almas, preocupadas com a ortodoxia a todo custo, que criticam o meu interesse dominante pelos poetas de pensar mais oposto. Mas palpita-me que só efetivamente cresço, como leitor ou crítico, na proporção em que experimento a linguagem dos que parecem pensar de outro modo. Boas leituras!
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O meu avô paterno era um autodidata, mas era um músico. Ele ia para a taverna ver os copos dele com os amigos, porque ele era uma banda filarmónica. E as histórias que me contam dele são hilariantes. E já o meu pai, em adolescente, o carnaval de Trás-os-Montes era um carnaval que era muito típico. E infelizmente estas raízes perderam-se, estas tradições. Mas havia, portanto, uma parte, era quase cantigas de escárnio e maldizer. E era ele que escrevia aquilo tudo.

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e dizer que é muito normal estas coisas acontecerem e nós acharmos que isto é sobre nós e que o problema é nosso. Então quando eu fiz Eu Fui Longe Demais, que é uma música que fala muito sobre o eu estou aqui fechada, eu quero ser mais, mas eu não consigo. E é tipo uma revolta para com a própria pessoa de o que é que tu estás a fazer, porque é que tu não és suficiente. E que eu sei que há muita gente que se identificou com esta música, porque esta foi a minha música com mais streaming, esta foi a minha música que mais pessoas me vieram dizer, olha, obrigada por teres lançado esta música, eu sei que há muita gente que se identifica com isto.

Guerras pela Paz, é um projeto que eu tinha na cabeça já há alguns anos. Com a pandemia depois consegui desenvolver na minha cabeça, obviamente, melhor. E é um projeto que vê como finalidade doar instrumentos musicais e bolsa de estudo à criança refugiada e criança carenciada também. O projeto em si é um projeto que vê uma série de cantoras muito conhecidas, todos a fazer um dueto com uma criança. São todos duetos que vêm do repertório do cantor e depois há um tema com todos eles, todos. De repente em estúdio tinha qualquer coisa como uns 60 entre cantores e crianças, ou 60 pessoas. Foi uma maluquice, mas gostei imenso. Espero que se repita.

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O São Pedro com tradição na abertura da nossa emissão de quinta-feira, 15 de outubro de 2026. 4 minutos passam agora das 10. Muito bom dia, seja bem-vindo. Vamos estar por cá até bem perto da 1 da tarde com as nossas habituais rubricas, as fixas e as móveis. Vamos falar das móveis. Por exemplo, nesta primeira hora vai poder contar... Depois das 10h30, com os destaques da imprensa regional, com o único jornal que ainda é impresso em papel. Estou a falar do Jornal do Algarve. Já a segunda hora traz-nos as habituais reflexões do Fábio, é aquele nosso momento mais zen do programa. Ele fala de coisas do dia-a-dia, de situações, e depois deixa-nos, faz-nos pensar e deixa-nos ferramentas para que possamos contornar as contrariedades da vida. É isso. O caminho nem sempre é reto, às vezes tem curvas acentuadas, em alguns casos. Ora bem, pode também contar com a nossa boa disposição, que estamos a estar aqui deste lado e sentir que está a dar-nos ouvidos. E temos também uma seleção musical, quase toda ela em português, mas de vez em quando também gostamos de ouvir umas coisinhas mais internacionais. Agora, vamos lá falar do São Pedro, mas o tempo aqui... Temos o São Pedro na terra e o outro no céu. Então, para esta quinta-feira é esperado um céu pouco nublado, um vento a superar moderado de este e 27 graus é a máxima prevista para hoje. Amanhã a temperatura máxima vai subir ligeiramente e, se as previsões se concretizarem, domingo chove. Mas amanhã vou estar cá novamente para dar a previsão, porque a verdade de hoje pode não ser a verdade de amanhã. E pronto, basicamente é isso. Vamos voltar à música. É melhor, não acham? Nuno Alves agora, com a faixa Talvez Agora. E depois, Santos e Pecadores, Anda Ouvir o Som. Eu volto a seguir com as capas dos jornais e os principais temas que estão a marcar a atualidade de hoje. Bom dia!

10:14. Montenegro afasta país em turbulência, dezenas de feridos em investida contra manifestação no Porto. Luís Montenegro considera o acordo entre Trump e Putin inconsequente. Energia e orçamento, líderes da União Europeia procuram consensos em Bruxelas. A Ucrânia vai retomar os ataques às refinarias russas. Aumentou para 28 o número de vítimas da queda de um telhado em escola no Paquistão. Lula da Silva celebra aprovação no Brasil de redução de semana de trabalho. Trump deseja boa recuperação ao Papa Leão XIV. E arrancam novas negociações entre o governo e a oposição na Venezuela. O ministro considera erro histórico não completar privatização da TAP. A Lufthansa é a vencedora da privatização parcial da TAP. Vamos até às capas dos jornais. Começamos com o Diário de Notícias. Caso Mai Siresp, Ricardo Carrilho vê na exoneração um caminho para tornar ineficiente a Secretaria-Geral do Ministério. Lisboa, a reabilitação de casas municipais está a meio caminho. Agora, o Jornal Público, governo acena com a recuperação das ajudas para vender 100% da TAP. A Lufthansa foi a empresa escolhida para privatizar 44,9% do capital da companhia aérea. Alienação total está no horizonte até julho de 2028. O PS considera esse passo precipitado. Ainda em destaque hoje no Público, Portugal quase com 10% da população em risco de pobreza prolongada. Corte no IRS em novembro não deverá impedir reembolso. Agora o Jornal de Notícias dá conta que metade dos adultos que vivem na pobreza têm emprego. O relatório da Rede Europeia reconhece que há redução no número de pobres, mas alerta para crescimento de casos de privação persistente. A TAP fica na Lufthansa e o governo já admite privatização a 100%. Imobiliárias de fachada foram usadas para burla milionária nos impostos. Em Gaia, a Câmara quer alterar PDM e criar dois novos polos metropolitanos. Agora, o Correio da Manhã tem um título digno de um guião de filme. GNR, confundidos com traficantes em tiroteio. Muitos gritos, muita confusão. Isto aconteceu na Trafaria. Militares acabaram no chão com armas apontadas pelos colegas. Houve muita tensão. Não foi uma situação ideal, reconhece fonte oficial da Guarda. Agora, o Jornal Negócios. Retenções de IRS mais reduzidas não esgotam reembolsos em 2027. Simulações da PwC mostram que, para os vários níveis de rendimento, no próximo ano, quando o fisco acertar contas com os contribuintes, haverá quase sempre devolução do imposto pago. Lufthansa paga 1,2 mil milhões pela TAP e traz o triplo para Portugal. E Portugal está a pagar 12 vezes mais nas idas ao mercado desde 2022. Agora o Jornal Económico, edição de quinta-feira. CAP lamenta a falta de visão clara para responder à crise agrícola. Mendonça e Moura diz que o governo não está a usar todas as ferramentas de que dispõe e espera ver alterações quando a proposta for discutida no Parlamento. O governo prevê arrecadar 3,5 mil milhões com a TAP até 2040. Investidores já esperam que a Fed aumente taxas de juro. Portugal coloca 1,2 mil milhões com os juros mais altos desde 2014. Exportações de componentes caem 7,8%, componentes para automóvel. Portugal e China retomam cooperação com plano até 2030.
O valor da FIL e Centro de Congressos na Economia cresceu 17%. Vamos até à imprensa desportiva. Começamos com o jornal O Jogo. Descontrolo remoto. Dragão esteve a perder, deu a volta, mas sumou a segunda derrota na Champions após um penalti detectado pelo VAR. Portanto, Betis 3, Futebol Clube do Porto 2. Agora, a capa do Record também dá destaque a esse jogo. Isco Fatal foi Isco, que é o nome de um jogador, é a manchete para este jogo. Golos de Gabri e Samu não impedem outra derrota europeia. E fechamos com o jornal A Joga, a bola com a Caiaque ganha terreno, mudança à vista na baliza leonina. E há também uma referência ao jogo de ontem, que opôs o Betis e o Futebol Clube do Porto, com a equipa espanhola a vencer o jogo por 3-2. Caiu para o lado errado. Grande jogo de Champions com golos, de reviravoltas e casos. E é tudo, voltamos à música para ouvirmos a Catarina Rocha com o tema Estou Aqui. Logo a seguir entra o Daniel Vieira com Os Dias da História.

0: Os dias da história, um acontecimento histórico por cada um dos 365 dias do ano. Os dias da história, uma compilação de Paulo Jorge de Sousa Pinto, com edição de Daniel Vieira. 15 de outubro, 1917. Execução de Mata-Hari, em França. Pelas 5:30 deste dia, Mata-Hari foi levada da sua cela para o bosque de Vincennes, nos arredores de Paris, onde foi fuzilada por um pelotão de execução. O seu corpo foi doado ao Museu de Anatomia de Paris e a cabeça foi embalsamada, mas desapareceu sem deixar rastro, em data incerta. Fora presa em fevereiro desse ano, quando se encontrava alojada no Hotel Élysée Palace. A polícia terá encontrado uma alegada tinta secreta no seu quarto, que se tratava provavelmente de maquilhagem. O julgamento decorreu em tribunal militar, onde foi acusada de traição e espionagem a favor da Alemanha, então em guerra com a França, mas sempre reclamou estar inocente. Margareta Giutrudia Zelle nascera em 1876, nos Países Baixos. Viveu nas Índias Orientais Neerlandesas, a atual Indonésia, mas depois da morte de um filho, divorciou-se e regressou à Europa. Em 1905, iniciou uma fulgurante carreira como dançarina, inflamando as élites parisienses com o seu estilo exótico e provocador. Mata-Hari significa literalmente os olhos do dia, isto é, o sol em malaio-indonésio, e Margareta dizia ser uma princesa javanesa. Com o início da Primeira Guerra Mundial, a sua carreira como dançarina declinou e as suas atuações, até então tomadas como ousadias artísticas, passaram a ser consideradas obscenas. Foi neste contexto que se deixou envolver nos meandros da espionagem. As ações de Mata-Hari no decorrer da guerra permanecem, em boa parte, por esclarecer. Aceitações que utilizou a sedução para obter informações junto de altas patentes militares, tanto aliadas como alemãs, que vendia ao campo oposto, mas o real impacto deste tráfico de informações foi largamente exagerado. Parece ter sido manipulada pelos alemães para fazê-la cair em desgraça junto dos serviços secretos franceses, que a usaram como bode expiatório para explicar as recentes derrotas militares. Boa parte da documentação do seu julgamento permanece secreta, o que continua a adensar o mistério e o fascínio que envolvem a sua biografia. Os dias da história.
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Viva! Boa quinta-feira! O Dia Mundial da Lavagem das Mãos observa-se a 15 de outubro. O objetivo do dia é motivar as pessoas a lavar as mãos com sabão, com frequência, para prevenir doenças, sobretudo em crianças. O primeiro Dia Mundial da Lavagem das Mãos teve lugar em 2008, no Ano Internacional do Saneamento. Os nossos parabéns hoje vão para um cantor, compositor e produtor musical colombiano que faz 32 anos. Sebastián Yatra, ou simplesmente Yatra. Já foi nomeado 8 vezes ao Grammy Latino. Yatra começou a cantar ainda muito jovem e alcançou sucesso com Traicionera em 2016.

0: 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Há vitórias que não cabem num ringue. É uma paixão que eu tenho de ajudar os outros e ninguém vai conseguir parar. Abelo de Jesus não hesita quando fala daquilo que o move. Há anos encontrou no boxe uma forma de ajudar pessoas com deficiência a recuperar capacidades, ganhar confiança e conquistar autonomia. Entre treinos, portas fechadas e falta de apoios, transformou essa paixão numa missão que vai muito além do ringue. No Algarve, luta para provar que o boxe também pode ser um lugar de inclusão. Portimão vai ter o primeiro Centro Mundial de Estágios de Vela Adaptada. 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Municípios querem investir 28 milhões na gestão de resíduos. Projeto impulsiona empresas lideradas por mulheres em São Brás de Alportel. Unidade de saúde familiar está pronta, mas falta equipamento. Sismos, incêndios, inundações. Especialistas debatem riscos urbanos em Lagos. E Castro Marim quer renovar laços com Guérande. 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

O Afonso do Brás com a canção do elevador. Agora, informação do mundo agrícola. Em Ovar, agricultores, criadores de gado e produtores de leite concentraram-se ontem para denunciar o que consideram ser o abandono da agricultura por parte do governo. Os manifestantes criticam também a dependência das importações e exigem salários dignos. A Confederação dos Agricultores de Portugal reclama a disponibilização urgente de 140 milhões de euros em apoios. O governo anunciou a reabertura dos apoios ao investimento na eficiência hídrica. Segundo o ministro da Agricultura e do Mar, estão em curso investimentos de mais de 700 milhões de euros na área da água, uma questão cada vez mais importante num contexto de instabilidade climática e de pressão sobre os sistemas de regadio. Na área ambiental, um estudo da Universidade de Aveiro conclui que a certificação florestal pode beneficiar a biodiversidade ao favorecer habitats mais diversificados. Já no Alentejo, a Comissão de Coordenação e Desenvolvimento Regional garante que a fábrica de bagaço de azeitona de Fortes não violou os parâmetros ambientais controlados, embora defenda melhorias tecnológicas no setor. As dificuldades também se fazem sentir no Reino Unido. Um relatório revela que 42% dos agricultores inquiridos já ponderaram abandonar a atividade, devido, sobretudo, a problemas financeiros e à incerteza política. Para finalizar, está previsto um incentivo financeiro para promover o abate adicional de javalis em zonas com populações excessivas. O objetivo é controlar a espécie nas áreas consideradas mais críticas. A nível do Algarve, temos o Conselho de Silves na lista destas zonas mais críticas. E é tudo. Voltamos à música para, logo a seguir, apresentarmos o Expresso Curto de hoje.

O João Melo e os Corvos, melhor que ter amigos, não há. Ele que vem a PSP desfaz acampamento da habitação no Porto. Faz o título do Expresso Curto, da autoria do coordenador digital João Miguel Salvador. Precisamos de vocês de noite e de madrugada. O apelo ouviu-se ontem pelas 21 horas na Praça Dom João I no Porto, quando a multidão começava a dispersar. Os organizadores do acampamento pelo direito à habitação lembravam que na segunda-feira a polícia retirara as tendas às 6:30, quando eram poucos. Desta vez chegou mais cedo. A operação começou por volta das 3 horas desta madrugada, depois de os jornalistas e as câmaras de televisão terem saído. Ficaram os telemóveis que captaram as imagens que circulam nas redes sociais e já chegaram às televisões. Terão estado no terreno cerca de 40 agentes do Corpo de Intervenção perante uns 150 manifestantes, segundo as informações conhecidas ao início desta quinta-feira. O movimento pela habitação, em comunicado, fala em 37 feridos, 2 em estado grave, e diz que entre eles está uma pessoa com deficiência. A PSP confirmou uma operação mais musculada que justifica com a resistência à retirada das tendas. O movimento garante que o protesto foi sempre pacífico e exige um apuramento independente do que aconteceu. Horas antes, o Expresso esteve na praça na quinta noite de protesto. Juntaram-se cerca de 500 pessoas e, quando a polícia tentou travar a montagem de novas tendas, pelas 20 horas, um cordão humano impediu-a de passar. Era um desafio direto ao presidente da Câmara do Porto, Pedro Duarte, que nessa manhã prometera ser absolutamente implacável. Perto da meia-noite havia cerca de 40 tendas de pé e a polícia tinha ido embora. O Pedro Duarte quer nos despejar, ele que venha, dizia um dos manifestantes. O acampamento nasceu no sábado por solidariedade com Madrid, onde a Puerta del Sol está ocupada desde 26 de setembro. Em Espanha, dezenas de milhares de pessoas saíram à rua em 50 cidades depois do despejo de Mari Carmen Abascal, de 87 anos, que entretanto morreu. A crise já chegou aos discursos em Bruxelas. O presidente do Conselho Europeu, António Costa, avisou esta semana que a falta de habitação acessível alimenta a desilusão com as instituições democráticas. Por cá, os manifestantes dizem que a mínima das 6 reivindicações que os faria repensar a permanência na praça é a queda da lei das rendas na especialidade. Essa revisão ficou fora do Orçamento do Estado para 2027, tal como o pacote fiscal do ano passado deverá ser viabilizada com a abstenção do Chega, que o partido ameaça não viabilizar. O orçamento prevê 2.003 milhões de euros para habitação pública e acessível em 2027, apenas menos 6% do que este ano, apesar do fim do PRR. Mais oferta? Mais casas. Resume o ministro das Infraestruturas e Habitação, Miguel Pinto Luz, mas os preços não abrandam. Segundo o INE, subiram 16,5% no segundo trimestre, face ao mesmo período de 2025. Há ainda uma dúvida por esclarecer? O relatório mantém a garantia pública para jovens comprarem a primeira casa, mas o ministro das Finanças diz que a decisão final ainda não foi tomada formalmente. E quanto custa arrendar uma casa acessível? Boa pergunta. O novo regime de arrendamento acessível deixa de depender do rendimento das famílias. Com ele, um T1 pode ter renda até 866 euros no Porto, 629 em Gaia e 1.006 em Lisboa. O governo justificou a mudança com a falta de incentivos fiscais no programa anterior, que em 2025 tinha apenas 2.797 contratos, cerca de 0,3% do total. Esta manhã, ainda não é certo se a Praça Dom João I ficará vazia ou se o protesto chegou ao fim.
O movimento diz ter autorização para se manifestar até terça-feira, dia 20. Ontem à noite, à beira da estrada, um cartaz pedia aos automobilistas: buzina se não consegues comprar casa. A crise continua. É o Expresso Curto de hoje. É da autoria do coordenador digital João Miguel Salvador. Faltam 8 minutos para as 11. Estamos a chegar ao fim desta nossa primeira hora de emissão. Há mais 2 horas para serem ouvidas. Depois da hora certa, vou trazer-lhe as previsões para os 12 signos do zodíaco e não só. Trago também as reflexões do Fábio, ali por volta das 11h30. Trago notícias do mundo da música e do showbiz e as curtas do dia. Portanto, para o final desta primeira hora e musicalmente falando, claro está, vou deixar-vos com Nuno Guerreiro, com o tema Ir em Cantigas, e logo a seguir o David Fonseca com Kiss Me. E quando consigo ir desse lado, portanto, não fuja. Olhe que eu vou atrás de si.

Da próxima vez que olhares para alguém diferente de ti, não feches logo a porta. Abre, nem que seja um bocadinho, porque muitas vezes aquilo que tu achas que é a diferença é só uma história que tu ainda não conheces.

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1: Esta é a nossa trilha para o horóscopo do dia. Então, começamos, mas gostava de anunciar primeiro as músicas. Acabámos de ouvir o Marco Ferreira com A Chuva, a Carolina Quintas com Cavalo à Solta e o Nuno Ribeiro com a Marisa e os Calema iniciaram esta segunda hora com Maria Joana. Agora sim, começamos com o signo carneiro, vamos às previsões, avance com confiança e não deixe que as dúvidas o travem, um passo cada vez também leva à vitória. Touro, valorize o que já conquistou e encare as mudanças com serenidade. Crescer também é saber deixar ir. Gêmeos, uma conversa pode trazer novas oportunidades. Esteja atento, partilhe as suas ideias e confie nas suas capacidades. Caranguejo, cuide de quem gosta, mas não se esqueça de si. A sua sensibilidade é uma força que merece ser valorizada. Leão, acredite no seu valor e enfrente os desafios com coragem. O sucesso também está em inspirar os outros. Virgem, faça o melhor que conseguir, sem exigir a perfeição. Cada pequeno progresso conta e aproxima-o dos seus objetivos. Balança, confie nas suas escolhas e seja fiel ao que sente. A verdadeira tranquilidade começa quando está em paz consigo. Escorpião, deixe o passado no seu lugar e concentre-se no presente. Tem força para ultrapassar obstáculos e recomeçar. Sagitário, acredite nos seus sonhos e dê o primeiro passo. Não precisa de conhecer todo o caminho para começar. Capricórnio, reconheça tudo o que já alcançou e avance com determinação. Pedir ajuda também é sinal de força. Aquário, dê espaço às ideias novas e confie na sua originalidade. Transforme os seus planos em pequenas ações concretas. E finalmente, o último da lista, o signo Peixes. Escuta a sua intuição e reserve tempo para si. Não precisa de resolver tudo hoje. Respeite o seu ritmo. Pensamento do dia comum a todos. Não precisa de ter tudo resolvido para avançar. Acredite em si, valorize cada conquista e lembre-se, cada novo dia é uma oportunidade para fazer melhor. Nem mais. Ficamos por aqui quanto a previsões, valem o que valem. O que é certo é que arrancam sempre um sorrisinho. Pelo menos é o efeito que tem em mim, não sei. Consigo. É igual? Diga lá se não sorriu. Vamos então voltar à música para escutarmos os tontos. O direito está torto.

Glossy com o tema Deixa-te Levar. Começamos pelas notícias do mundo da música e começamos aqui por Portugal, uma exposição, concertos, um livro e novos discos vão celebrar o legado de Sei Miguel, trompetista, compositor e desenhador, considerado uma das figuras mais singulares do jazz nacional. Nascido em Paris, com o nome de Miguel Brandão de Carvalho, morreu em novembro de 2025, aos 64 anos. Ao longo de mais de 4 décadas, construiu uma linguagem musical própria, marcada pela precisão e pela importância do silêncio. Também os Napa preparam uma nova etapa na carreira. Depois do sucesso de Deslocado, a banda madeirense lança esta sexta-feira o álbum Semitrópico, gravado entre a Madeira e o continente. O novo trabalho assinala a evolução do grupo, que tem concerto marcado no Coliseu. Paul McCartney emocionou-se ao recordar a mulher, Linda McCartney, durante uma conversa no podcast da atriz Amy Poehler. O antigo Beatle falou do ativismo de Linda pelos direitos dos animais e da forma carinhosa como tratava até os mais pequenos, incluindo os sapos que encontrava no jardim. Eu fujo dos sapos. Enfim, Linda McCartney. Sim, também aparece lá no quintal. Linda McCartney morreu em 1998, aos 56 anos, vítima de cancro da mama. O videoclipe da Storm, uma colaboração entre o rapper sueco Young Lean e o produtor Jenner. Como é que é? Tem um 8 aqui no meio para atrapalhar. Uma coisa de género, pronto. Está a gerar debate, peço perdão. Realizado pelo francês Romain Gavras, o vídeo retrata violência e rebeldia num colégio britânico e levanta questões sobre masculinidade, vulnerabilidade juvenil e os limites da representação artística. James Hetfield, o vocalista dos Metallica, é a banda sonora que estamos a ouvir aqui, a trilha, afirmou que a banda não pretende usar os concertos para influenciar politicamente o público. Durante uma atuação em Las Vegas, defendeu que a música deve ser um espaço de união, resumindo a agenda do grupo em 3 palavras. Amor. Amor à arte, certo? E energia. É preciso energia para tocar uma coisa destas que estamos aqui a ouvir. E música pesada. É que nem mais. É exatamente assim. E fechamos desta maneira, com a promessa de regressar amanhã. Daqui a pouco vamos ter aqui as reflexões do Fábio. Entretanto, temos também para ouvir uma mulher cheia de garra, cheia de energia, trabalhadora e cor-de-rosa. Ai, cor-de-rosa. Pink, é Pink, é o nome dela. Please, don't leave me. É o tema que vamos ouvir.

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1: Olá, esta semana quero falar sobre uma coisa que diz muito sobre quem somos, a forma como reagimos quando alguém nos diz que estamos errados. Pensa na última vez que alguém te disse uma coisa que te custou ouvir. Estás a exagerar? Tu nunca me ouves? Aquilo que fizeste magoou-me? Lembra-te do que sentiste. Muito provavelmente, antes de pensares no que estavam a dizer, já estavas a pensar no que ias responder. Isso tem um nome, que é ficar na defensiva. E vale a pena perceber de onde vem. Quando alguém nos aponta um erro, nós raramente ouvimos só aquilo. Ouvimos outra coisa por baixo. A pessoa diz, fizeste mal, e nós ouvimos, tu és mau. A pessoa diz, isto não correu bem, e nós ouvimos, tu não chegas. É por isso que dói tanto. Não é a crítica em si, é a sensação de que o nosso valor está a ser posto em causa. E muitas vezes isso vem de trás. Há quem tenha crescido a ouvir que nada estava bem. Há quem tenha aprendido que errar era motivo para ser castigado. Ou então envergonhado ou posto de parte. Quem cresceu assim, aprende a defender-se cedo. E esse escudo continua lá, anos depois, mesmo quando já não é necessário. Mesmo quando quem está à nossa frente só nos quer ajudar. O problema é que esse escudo que nos protege da dor, também nos protege da mudança. Pensa numa consulta no médico. Tens uma dor e ele carrega no sítio para perceber onde está o problema. Dói. Mas ele não faz isso para te magoar. Faz para te poder tratar. Se lhe afastasses a mão sempre que doesse, nunca ias ficar bom. Com as pessoas é igual. Às vezes, quem mais gosta de nós é quem tem a coragem de tocar onde dói. E nós afastamos-lhe a mão. E há aqui uma pergunta que vale a pena fazer a ti próprio. Quem é que tu ouves? Porque é muito fácil ouvir quem nos dá razão, quem nos diz que fizemos bem e que o outro é que está errado. Isso conforta. Mas, se só ouvires quem concorda contigo, vais ficar exatamente onde estás. A pensar o mesmo, a reagir da mesma forma, a cometer os mesmos erros. E a perguntar porque é que a vida te continua a trazer as mesmas situações. Repara, quantas vezes já ouviste a mesma crítica de pessoas diferentes? Um ex-namorado, uma amiga, um chefe, um irmão, todos a dizerem por palavras diferentes a mesma coisa. Quando isso acontece, talvez o problema não sejam todas essas pessoas. Talvez seja um padrão teu que está a pedir para ser visto. Há uma história antiga sobre um homem que foi ter com um mestre para aprender. O mestre serviu-lhe chá e continuou a deitar mesmo quando a chávena já estava cheia. O chá começou a transbordar e o homem disse, pare, já está cheia. E o mestre respondeu, tu és como esta chávena, estás tão cheio das tuas certezas que não há espaço para aprenderes nada. Ser ensinável é deixar espaço na chávena e isso exige coragem. Exige aceitar que podes estar errado sem que isso faça de ti uma pessoa menor. Errar não te tira o valor. Recusar ver o erro é que te impede de crescer. Isto não quer dizer que toda a gente tenha razão sobre ti. Há críticas injustas. Há pessoas que falam sem te conhecer ou que só querem te magoar. Ser sensível não é aceitar tudo. É ouvir primeiro, pensar depois e só então decidir o que fica e o que não fica. E há uma diferença enorme entre ouvir para responder e ouvir para perceber. Quem ouve para responder está à espera da sua vez de falar. Quem ouve para perceber está mesmo disponível para aprender alguma coisa. Há ainda outra coisa em que vale a pena pensar. As pessoas que te dizem verdades difíceis estão a correr um risco. Arriscam que te zangues, que te afastes, que a relação fique estragada. Se o fazem, muitas vezes é porque se importam. Mas ninguém aguenta para sempre bater numa porta fechada. Um dia deixam de tentar e ficas apenas rodeado de quem te diz que está tudo bem. Por isso, deixo-te uma pergunta para esta semana. Qual foi a última coisa que alguém te disse e que tu rejeitaste logo? E se, por um momento, admitisses que essa pessoa podia ter alguma razão, o que é que isso mudaria na tua vida? O desconforto de ouvir uma verdade dura passa. O preço de nunca ouvir fica. Até para a semana.
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E há pouco, Don't Dream It's Over, uma dose dupla para Paul Young. E também ouvimos Paranormal com Paranormal Sun. São 11h48, manhã de quinta-feira, 15 de outubro. Vamos às curtas. A cantora e compositora Joni Mitchell obteve a nacionalidade norte-americana após mais de 6 décadas a viver nos Estados Unidos, anunciou a artista esta quarta-feira. A cidadania permite-lhe agora votar nas eleições norte-americanas. Nascida no Canadá, Joni Mitchell é uma das figuras mais influentes da música popular internacional. O Festival Internacional de Banda Desenhada Amadora BD começa hoje com uma programação que, segundo a diretora Catarina Valente, reflete a evolução da banda desenhada contemporânea. O evento aproxima-se das 4 décadas de existência e reúne propostas de diferentes tendências e gerações. No Cinema Queer Porto, Festival Internacional de Cinema Queer, regressa entre os dias 3 e 7 de novembro com 37 filmes, sessões especiais e homenagens. A edição deste ano conta ainda com um novo espaço de exibição. E em Lisboa, o Museu Nacional de Arte Antiga vai reabrir parcialmente a 21 de novembro com atividades para o público e entrada livre. A reabertura acontece após obras de recuperação financiadas pelo Plano de Recuperação e Resiliência. É um bom programa, não é? Visitar o Museu Nacional de Arte Antiga a Lisboa. Parece-lhe bem? Olha, fica a dica. Quem sabe, nos próximos dias. Vamos então fechar as curtas de hoje e dizer-lhe que esta nossa segunda hora está praticamente concluída. É o que eu digo, se amanhã passa num instante na nossa companhia, eu vou voltar depois do meio-dia com mais informação e a boa disposição dos parodiantes de Lisboa. Tenho ainda aqui para ouvirmos, para começar, Phil Collins com Against the Odds e o Phil Seymour com Precious to Me. Até já.

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0: final disto, seja onde for, vejo a importância de ter uns pais que apoiam, que amam e que acreditam acima de tudo. Por muito que discordemos ou que não nos demos com os feitios dos nossos pais, há pequenas ações durante a vida que nós, quando vamos crescendo e amadurecendo, vamos começando a perceber o amor profundo, a força que é o amor de um pai e de um filho, ou da mãe com o filho, e naquilo que eles fazem, tanto em segredo como em destaque, por nós enquanto filhos. E isso é um exemplo que eu vou levar para a vida, e se tiver um dia filhos, com certeza, quero como ter, vou passar-lhes isso e saber que estou sempre cá para eles, assim como os meus estão cá para mim.
1: É o testemunho do Luís Sequeira. São 12h25, quinta-feira, 15 de outubro. O Governo acena com recuperação das ajudas à TAP para vender 100% da empresa. O Governo escolheu a Lufthansa para comprar 44,9% da TAP, mas já está a planear a alienação total do capital social da transportadora aérea portuguesa. Corte de retenção a metade em novembro não deverá impedir reembolso. As simulações da consultora PwC mostram como é que os contribuintes vão sentir o impacto do corte de IRS posto em prática pelo governo. A pobreza não é temporária. Mais de 60% das pessoas em risco acumulam anos de dificuldades. Mulheres, idosos e pessoas com menos escolaridade são os grupos mais expostos à pobreza prolongada. Os dados revelam ainda que 7% da população permaneceu em risco de pobreza durante 4 anos. Movimento pela Habitação denuncia intervenção policial violenta no Porto que causou 37 feridos. Mário Mourão diz que o PS não deve aprovar mais outro orçamento do Estado se o governo insistir com a reforma laboral. O secretário-geral da UGT critica Luís Montenegro pela forma como abordou os erros nas pensões da CGA, da Caixa Geral de Aposentações, e diz que a UGT não está disponível para novas negociações à margem da concertação social. Menopausa marca uma transição fisiológica abrupta e não gradual. Um novo estudo publicado na revista Nature Medicine sugere que as alterações fisiológicas relacionadas com a menopausa podem ocorrer num período de tempo mais curto do que se pensava anteriormente. No DOC Lisboa, o cinema de Lino Broca dá voz às Filipinas que a não tinham. Uma ressurreição, uma manifestação de fé no cinema. 17 filmes para descobrir, do primeiro cineasta filipino reconhecido internacionalmente e cujo mundo continua surpreendentemente perto. Futebol Clube do Porto não resistiu à noite louca no La Caturra. Penalti de Isco a 6 minutos dos 90 consumou a reviravolta do Betis depois de reação portista à entrada dos espanhóis na segunda parte. E é tudo quanto à informação do dia. Prometo regressar amanhã novamente pelas 10. É também o final do programa, já sabe disso. Não vá embora, temos os parodiantes de Lisboa para serem ouvidos. Mas antes temos tempo e vamos passar pela música para escutar a Alice Boa Vista com o tema Boa Nova. Fica a promessa de regressar amanhã, novamente pelas 10. Fique bem, fique em segurança.

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0: Epá, ainda bem que te encontro. Emprestas-me 100 euros.
1: Epá, sinto muito, mas não tenho aqui essa quantia.
0: E em casa?
1: Em casa estão todos bem, obrigado.
2: Olá, Rica. Por aqui. Olha, vi ontem a sair da farmácia. Pensei que estivesse doente.
3: Ah, quer dizer, Rica, se me visse a sair do cemitério, pensaria que eu estava morta, era? Amorzinho, quando é que marcamos o nosso casamento?
4: O quê? Oh, filha, com esta crise, nem penses.
3: Oh, estás a ser injusto. Fica sabendo que já me têm pedido muitas vezes para casar.
4: Ai, sim? Quem?
3: O meu pai e a minha mãe.
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14: Afinal, há muita coisa que desconhecíamos no espaço. Quem o diz é um reputado cientista que tem queda para palhaço.
15: Olá, estamos aqui no Centro de Observação Astrológica para entrevistar um dos mais reputados especialistas em astronomia.
0: E astrologia também. Que eu cá nunca falho aquela parte das revistas que tem o horóscopo.
15: A sério?
0: Sim, senhor. E por falar nisso, hoje tenho que ter cuidado que a minha previsão astrológica diz que posso ter um problema de saúde inesperado.
15: Credo!
0: Ah, isso... E também uma boa oportunidade de negócio que vai surgir esta semana. Ah, e também alguma instabilidade no capítulo amoroso.
15: Bolas?
0: Por essas e por outras. É que eu não vou convidar a senhora da contabilidade para sair comigo.
15: Muito bem, senhor professor Estrelícias. Eu gostava muito de ficar aqui a falar consigo sobre o seu horóscopo. Mas o que me traz aqui hoje é a sua nova teoria.
0: Ah, isso mesmo, isso mesmo. Após anos e anos de estudo, eu desenvolvi uma nova, segundo a qual o arroz de pato, se levar umas raspas de açafrão durante a cozedura, fica muito mais saboroso.
15: Arroz de pato? Oh, professor, desculpe lá, mas eu vim cá por causa da sua nova teoria.
0: Mas qual nova?
15: Aquela sua nova teoria sobre o espaço, a lua nova.
0: A lua nova? Ah, bem, eu fui ver o filme e não gostei nada. Eu sei o que é sangue, porque já comi um belo arroz de cabidela nesta vida. E deixe-me que lhe diga que aquilo não é sangue.
15: Oh, professor, francamente, estou a falar da sua nova teoria do espaço.
0: Oh, essa. Mas tenha certeza. É que eu, essa teoria levei 5 minutos para inventar.
15: Pois, mas isto é um programa sobre astronomia e não sobre culinária.
0: É pena. Bem, sendo assim, olha, lá terá que ser, não é?
15: Claro, professor Estrelício, os nossos ouvintes estão em pulgas para ouvi-lo.
0: Ora, muito bem. Segundo os meus cálculos, as fases da Lua não existem.
15: Ai, não. E a Lua nova?
0: Ah, é uma fraude. Ela não é nova, é reciclada.
15: Como?
0: Ora, meu caro amigo, a Lua é um bocadinho como as mulheres.
15: Porquê?
0: Olha, porque se formos a ver bem as coisas, a Lua é sempre a mesma todos os meses. Só que vai dar uma volta, põe um bocado de botox e umas purpurinas e tunga! Parece logo nova.
15: Vai desculpar, professor, mas isso é ridículo.
0: Ah, eu sei que o meu casaco tem umas cores um bocadinho berrantes e até pode ser um bocado bimbo, mas eu não diria ridículo.
15: Não, eu acho que a sua teoria é que é ridícula.
0: Ai, mas porquê? Mais ridículo é acreditar que eles lá no espaço, todos os meses, vão fazer uma lua nova. Uma não, quatro. Que ainda por cima querem convencer-nos que há luas em tamanhos diferentes.
15: Ah.
0: Sim, S, M, L e XL. Sim, porque eles lá no espaço não são ricos. Têm um orçamento limitado e não podem entrar em gastos astronómicos.
15: Você onde está a graça, professor?
0: Então, espaço, custos astronómicos. É um trocadilho.
15: Ah, pois.
0: Mas como eu lhe dizia, aqui lá em cima, o dinheiro é contado à justa. Os planetas trabalham e tudo.
15: O quê?
0: Sim, o senhor não sabia que, por exemplo, Marte e Saturno eram sócios de uma serralharia.
15: Serralharia?
0: Claro! Até quando a gente vê aquelas chuvas de estrelas, não são estrelas, é limalha de ferro que salta quando eles estão a soldar alguma coisa.
15: Sinceramente.
0: Aliás, agora até está parada a serralharia desde aquele acidente de trabalho.
15: Acidente?
0: Sim, estava uma serra a trabalhar. O Saturno descuidou-se e... Zás!
15: Credo!
0: Mas olha, ao menos teve sangue frio. Porque logo a seguir ao acidente, o Saturno virou-se para Marte e disse: foram-se os dedos, ficaram os anéis.
15: Ah, pois, ó professor, você até pode ser um grande especialista, mas quer-me parecer que não tem as luas todas.
0: As luas todas, não. Só tenho uma.
15: Ai, sim!
0: Sim, sim. É uma das luas de Júpiter.
15: Como?
0: Tenho ali na garagem. Foi uma recordação que eu trouxe da última vez que lá fui num passeio do Inatel.
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Transmitimos seguidamente mais um episódio da nossa série de núpcias falhadas. Há quem case com bom gosto, outros

0: Ó, oh, senhora Milcar, estou cá desconfiada de que o casal que foi para a suíte nupcial vai acabar mal.
1: Essa agora, com franqueza. Porquê é que a menina Carmen tem essa desconfiança?
0: Porque o noivo é aquela fraca figura que viu.
1: E a noiva é cá uma brasa que até deitava fumo. Se calhar até deve estar proibida de se aproximar das matas e florestas.
0: Oh, e não é tudo, senhora Milcar. Olhe, eu estive a ajudar a noiva com as malas e quando abri uma mala dela, saltou de lá um chicote, uma mascarilha, lingerie de cabedal, olha, eu sei lá que mais. Ou é propagandista de uma sexy shop ou é mesmo depravada de todo.
1: Coitado do rapaz! Vou recomendar à cozinha que de manhã, quando lhe levarem o pequeno almoço, incluam umas boas madas.
0: Ah, isso no caso da noiva ainda não ter mudado de estado e passar ao estado de viúva. Porque o marido não deve ficar em muito bom estado, não.
2: A Cajemas é maluca. Passem-me aí a conta, porque eu vou-me embora para procurar um advogado.
0: Mas o senhor é o noivo que está em noite de núpcias na suíte nupcial, não é?
2: Estava. Estava, mas já não estou. Ela nunca me revelou que era assim, porque afinal casou comigo só por interesse. O rei da mulher é ninfomaníaca.
1: O senhor vai-me desculpar, mas se a sua noiva é ninfomaníaca, casou consigo por interesse em quê?
2: É que eu sou fabricante de enchidos. E as especialidades da casa são chouriços, morcelas, salpicão, paio. Todo o género de enchidos.
1: Quer dizer, sendo assim, compreende-se, não é?
2: Mas eu não compreendo nem quero compreender. Vou-me embora e vou divorciar-me enquanto ainda estou vivo.
0: E não pensa voltar a casar-se?
2: Sei lá, talvez, mas... Mas olha lá, porquê?
0: Ah, porque eu sou vegetariana, sabe? Eu contento-me com umas bananas e umas cenouras. Topa! Ai, homem, como é que eu tiro estas nódoas das tuas calças? Nem que fosse uma super mulher.
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8: Oh, mãe! Segundo uma nova lei que saiu para aí sobre os animais de companhia, vamos ter que pôr ali à porta de casa um aviso a avisar que temos cá em casa animais perigosos.
9: Ai, filho, isso é para os cães, para as cobras e para as tarântulas. Nós não temos cá nenhum animal perigoso.
8: Não temos. Pois olha que eu estou todo mordido por pulgas, piolhos e percevejos.
10: Ai, que querida, nem imagina. Acabo de ver o seu marido aqui, no centro comercial, com uma gorda. Vou segui-lo, cheio com tudo, rica.
9: Ai, que parva, credo. Sou eu que estou aqui com o meu marido. Parvalhona.
11: A verdade é que a temperatura do sol sobre a Terra continua aumentando gradualmente em cada ano que passa.
1: Ah, sim? Então é menos uma preocupação que precisamos ter em relação aos nossos netos e bisnetos. Eles vão estar tão quentinhos que nem vão precisar de gastar dinheiro em roupa.
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1: Há vitórias que não cabem num ringue. É uma paixão que eu tenho de ajudar os outros e ninguém vai conseguir parar. Abelo de Jesus não hesita quando fala daquilo que o move. Há anos encontrou no boxe uma forma de ajudar pessoas com deficiência a recuperar capacidades, ganhar confiança e conquistar autonomia. Entre treinos, portas fechadas e falta de apoios, transformou essa paixão numa missão que vai muito além do ringue. No Algarve, luta para provar que o boxe também pode ser um lugar de inclusão. Portimão vai ter o primeiro Centro Mundial de Estágios de Vela Adaptada. 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
3: Boa tarde.
4: Boa tarde.
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Eu acho incontornável, uma voz eterna. E eu, quando era miúda, ouvia Edith. E quando eu cantava aquelas canções, o público ficava realmente muito entusiasmado com as canções da Piaf. Geralmente mantenho sempre uma canção de Edith Piaf. Continuo a interpretar o La Foule, que é um tema muito intenso, que eu gosto muito. O L'Avion Rose, sim, porque eu fiz uma versão no disco e geralmente, é claro, no concerto até gosto de fazer as duas versões. Faço a minha e faço também uma mais parecida com o original, e as pessoas gostam de cantá-la comigo também.

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1: A Ordem dos Psicólogos Portugueses defende que a mudança de sexo e de nome no registro civil não deve depender de um diagnóstico clínico. Numa audição na Assembleia da República, a bastonária Sofia Ramalho afirmou que a identidade de género não é uma doença e que os psicólogos devem apoiar as pessoas e não decidir se têm direito a reconhecer legalmente a sua identidade. A Ordem alerta que exigir avaliações clínicas para este efeito pode comprometer a confiança entre os profissionais e as pessoas acompanhadas. A instituição manifesta também preocupação com propostas de restrição de conteúdos sobre diversidade de género nas escolas, defendendo a prevenção da discriminação e a proteção de crianças e jovens. No Parlamento, a Ordem dos Psicólogos pediu ainda o reforço dos serviços de psicologia no Serviço Nacional de Saúde, sobretudo nos cuidados de saúde primários. Jovens do Algarve, do Alentejo e da Andaluzia reúnem-se de 16 a 18 de outubro em El Rocío, Espanha, para o 5º Encontro de Jovens da Euroregião. Durante 3 dias, os participantes vão debater formas de reforçar a democracia europeia no âmbito da iniciativa Escudo para a Democracia. Em grupos de trabalho, irão apresentar propostas e soluções que poderão ser aplicadas nas comunidades locais. As recomendações resultantes do encontro serão publicadas na plataforma de participação dos cidadãos da União Europeia. O programa termina a 18 de outubro no Parque Nacional de Doñana, com atividades dedicadas à sustentabilidade e à proteção da biodiversidade, assinalando também os 40 anos de adesão de Portugal e Espanha à União Europeia. A AIPAR, Associação de Proteção à Rapariga e à Família, certificou a 20ª Família de Acolhimento. O marco foi assinalado no domingo, no encontro de famílias, na Quinta do Meloal, na freguesia da Conceição de Faro. A iniciativa permitiu às famílias partilhar experiências e reforçar os laços entre quem acolhe crianças e jovens. O encontro incluiu atividades para adultos e crianças num ambiente de convívio. A associação tem outras famílias em processo de certificação e pretende alargar a rede de acolhimento para encontrar a família mais adequada às necessidades de cada criança. O acolhimento familiar é uma medida de proteção temporária que permite a crianças e jovens crescerem num ambiente familiar em vez de numa instituição. A AIPAR assegura formação, acompanhamento técnico e apoio financeiro às famílias de acolhimento. Podem candidatar-se pessoas ou casais com mais de 25 anos e residência em Portugal. Portimão recebe de 22 a 25 de outubro o Campeonato da Europa de Veteranos de Judo. A competição reúne 1.415 atletas de 36 países e estabelece um novo recorde de participação. Durante 4 dias, o Portimão Arena acolhe judocas com 30 ou mais anos, numa prova que celebra a longevidade desportiva e a prática do judo ao longo da vida. A organização envolve a Federação Portuguesa de Judo, a União Europeia de Judo, o município de Portimão e o Judo Clube de Portimão. A competição tem entrada livre, a presença de atletas, equipas técnicas e acompanhantes devem também contribuir para a atividade económica da cidade, em particular nos setores da hotelaria e da restauração. A Mercadona abriu hoje o primeiro supermercado no Algarve. A loja está localizada no Nova Vila Retail Park, em Portimão, e representa um investimento de 6 milhões e meio de euros. O novo espaço tem uma área de vendas de 1.900 metros quadrados e conta com uma equipa de 100 trabalhadores com contratos sem termo desde o primeiro dia. O supermercado dispõe de várias secções, incluindo talho, peixaria, padaria e refeições prontas a consumir. A empresa estabeleceu também uma parceria com o Banco Alimentar do Algarve para a doação diária de produtos alimentares. A expansão da cadeia espanhola na região continua a 12 de novembro com a abertura de uma segunda loja em Faro, na rua Tito Olívio. Com esta abertura, a Mercadona passa a contar com 77 supermercados em Portugal.

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cada vez as pessoas envelhecem mais tarde, né? Vão mais tarde para as instituições, o que é bom, porque ficam até mais tarde nas suas casas, mas quando vão também já vão normalmente em estados mais difíceis, mais dependentes. Portanto, eu acho que as IPSS enfrentam uma situação um bocadinho complicada, porque podia haver mais apoios, e acho que é um trabalho que não é muito valorizado a nível da nossa sociedade, porque somos nós que muitas vezes somos a família, as minhas colegas, as ajudantes do lar, estão ali 24 horas com eles, e acho que é um trabalho que devia ser mais valorizado a todos os níveis.

Ayo, Canuca. Eu tô a pensar em mudar o teu nome. Pra Riquinha.

0: Sim, meu tio.
1: O tio. É um orgulho.
0: Tenho a certeza que ele tem orgulho. Ele vai mandando umas mensagens de vez em quando, dá os parabéns. Não é uma pessoa muito expansiva, mas está sempre cirurgicamente ali nos momentos certos. De vez em quando lá vem mais um comentário no Facebook, quer dizer, muito bem, parabéns. E o tio foi uma grande inspiração, porque o Trauma disse que cantava e canta muito bem.

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Os pais dizem, larga o telemóvel. Daqui a 30 anos alguém há a dizer, olha, tira lá esses óculos de realidade virtual que isso faz mal. E os filhos continuarão a não largar coisa nenhuma. Só a rádio escapa aos sermões. Nunca nenhum pai mandou um filho afastar-se dela. Por isso, chegue-se para cá, à vontade, e aumente um bocadinho o som. 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

Talvez o elevador seja apenas um retrato da sociedade. Vivemos cada vez mais próximos fisicamente, mas cada vez mais distantes emocionalmente.

0: 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Há vitórias que não cabem num ringue. 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

profissional, profissional, foi ali por 2001, 2002, mas até lá tentei muito profissionalmente ser amador. E amadoramente profissional. A primeira vez que cantei foi no famoso Tasco Fadista, Tasco, no melhor sentido da palavra Tasco, chamada Rede, e nos encontrávamos todos religiosamente à segunda-feira à noite. E aí foi realmente as primeiras grandes lições com o Zé Luís Nova Costa, com o Tom Luísas, com o Jaime Santos, com o Zé Almir, com o Vitor, com o Pedro Castro. E a partir daí começou tudo.

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1: No episódio de hoje vou falar-vos do livro Óscar Lopes, a crítica do livro Literatura Portuguesa do Século XX, com seleção, organização e introdução de Jorge Costa Lopes, edições Afrontamento. Jorge Costa Lopes é o responsável pela seleção, organização e introdução aos conteúdos aqui apresentados. Esta obra é composta por textos de Óscar Lopes, enquanto eminente crítico literário e figura determinante das letras. Deste volume consta, além do mais, uma entrevista ao suplemento literário do Diário de Lisboa, a 26 de junho de 1969. Óscar Lopes nasceu em 1917, em Matosinhos, em Leça da Palmeira, e foi docente nos liceus de Vila Real e do Porto. Mais tarde seria também professor catedrático na Faculdade de Letras da Invicta. Para além da carreira docente, foi crítico literário, historiador da literatura e linguista, sendo igualmente alguém com grande atividade e intervenção cívica antes e após o 25 de Abril. Apesar de ser um crítico comprometido com o neorrealismo, manteve-se atento a obras e autores afastados do seu ideário, o que lhe haveria de granjear alguns dissabores junto dos seus correligionários políticos. É esta liberdade como crítico que o fez admirar autores como Agostina Bessa Luís, José Régio, Herberto Helder ou mesmo Virgílio Ferreira. De Agostina diria inclusivamente que era o mais importante escritor português que se revelou desde pelo menos o fim da guerra. Tal como sugere Eduardo Prado Coelho, parece que ele teria um certo prazer no desafio que lhe colocavam os autores mais distantes. E acabo com estas palavras de Óscar Lopes. Há, é certo, boas almas, preocupadas com a ortodoxia a todo custo, que criticam o meu interesse dominante pelos poetas de pensar mais oposto. Mas palpita-me que só efetivamente cresço, como leitor ou crítico, na proporção em que experimento a linguagem dos que parecem pensar de outro modo. Boas leituras!
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0: Viva! Boa quinta-feira! O Dia Mundial da Lavagem das Mãos observa-se a 15 de outubro. O objetivo do dia é motivar as pessoas a lavar as mãos com sabão, com frequência, para prevenir doenças, sobretudo em crianças. O primeiro Dia Mundial da Lavagem das Mãos teve lugar em 2008, no Ano Internacional do Saneamento. Os nossos parabéns hoje vão para um cantor, compositor e produtor musical colombiano que faz 32 anos. Sebastián Yatra, ou simplesmente Yatra. Já foi nomeado 8 vezes ao Grammy Latino. Yatra começou a cantar ainda muito jovem e alcançou sucesso com Traicionera em 2016.
1: Sebastián Yatra. Yatra.

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1: No fundo, eu acredito que tudo foi fluindo um bocado. Na minha carreira nunca procurei nada. As coisas foram aparecendo e eu fui aproveitando as oportunidades que a vida me foi dando.

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1: Olá, esta semana quero falar sobre uma coisa que diz muito sobre quem somos. A forma como reagimos quando alguém nos diz que estamos errados. Pensa na última vez que alguém te disse uma coisa que te custou ouvir. Estás a exagerar? Tu nunca me ouves? Aquilo que fizeste magoou-me? Lembra-te do que sentiste. Muito provavelmente, antes de pensares no que estavam a dizer, já estavas a pensar no que ias responder. Isso tem um nome, que é ficar na defensiva. E vale a pena perceber de onde vem. Quando alguém nos aponta um erro, nós raramente ouvimos só aquilo. Ouvimos outra coisa por baixo. A pessoa diz, fizeste mal, e nós ouvimos, tu és mau. A pessoa diz, isto não correu bem, e nós ouvimos, tu não chegas. É por isso que dói tanto. Não é a crítica em si, é a sensação de que o nosso valor está a ser posto em causa. E muitas vezes isso vem de trás. Há quem tenha crescido a ouvir que nada estava bem. Há quem tenha aprendido que errar era motivo para ser castigado, ou então envergonhado ou posto de parte. Quem cresceu assim aprende a defender-se cedo, e esse escudo continua lá, anos depois, mesmo quando já não é necessário, mesmo quando quem está à nossa frente só nos quer ajudar. O problema é que esse escudo que nos protege da dor também nos protege da mudança. Pensa numa consulta no médico. Tens uma dor. E ele carrega no sítio para perceber onde está o problema. Dói, mas ele não faz isso para te magoar. Faz para te poder tratar. Se lhe afastasses a mão sempre que doesse, nunca ias ficar bom. Com as pessoas é igual. Às vezes, quem mais gosta de nós é quem tem a coragem de tocar onde dói. E nós afastamos-lhe a mão. E há aqui uma pergunta que vale a pena fazer a ti próprio. Quem é que tu ouves? Porque é muito fácil ouvir quem nos dá razão, quem nos diz que fizemos bem e que o outro é que está errado. Isso conforta. Mas, se só ouvires quem concorda contigo, vais ficar exatamente onde estás. A pensar o mesmo, a reagir da mesma forma, a cometer os mesmos erros. E a perguntar porque é que a vida te continua a trazer as mesmas situações. Repara, quantas vezes já ouviste a mesma crítica de pessoas diferentes? Um ex-namorado, uma amiga, um chefe, um irmão, todos a dizerem por palavras diferentes a mesma coisa. Quando isso acontece, talvez o problema não sejam todas essas pessoas. Talvez seja um padrão teu que está a pedir para ser visto. Há uma história antiga sobre um homem que foi ter com um mestre para aprender. O mestre serviu-lhe chá e continuou a deitar mesmo quando a chávena já estava cheia. O chá começou a transbordar. E o homem disse, pare, já está cheia. E o mestre respondeu, tu és como esta chávena. Estás tão cheio das tuas certezas que não há espaço para aprenderes nada. Ser ensinável é deixar espaço na chávena. E isso exige coragem. Exige aceitar que podes estar errado sem que isso faça de ti uma pessoa menor. Errar não te tira o valor. Recusar ver o erro é que te impede de crescer. Isto não quer dizer que toda a gente tenha razão sobre ti. Há críticas injustas. Há pessoas que falam sem te conhecer ou que só querem te magoar. Ser sensível não é aceitar tudo. É ouvir primeiro, pensar depois e só então decidir o que fica e o que não fica. E há uma diferença enorme entre ouvir para responder e ouvir para perceber. Quem ouve para responder está à espera da sua vez de falar. Quem ouve para perceber está mesmo disponível para aprender alguma coisa. Há ainda outra coisa em que vale a pena pensar. As pessoas que te dizem verdades difíceis estão a correr um risco. Arriscam que te zangues, que te afastes, que a relação fique estragada. Se o fazem, muitas vezes é porque se importam. Mas ninguém aguenta para sempre bater numa porta fechada. Um dia deixam de tentar. E ficas apenas rodeado de quem te diz que está tudo bem. Por isso, deixo-te uma pergunta para esta semana. Qual foi a última coisa que alguém te disse e que tu rejeitaste logo? E se, por um momento, admitisses que essa pessoa podia ter alguma razão, o que é que isso mudaria na tua vida? O desconforto de ouvir uma verdade dura passa. O preço de nunca ouvir fica. Até para a semana.
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Olá, Super Kizomba FM, já a debitar grandes temas no seu rádio, como acontece com este super clássico Para de Controlar, de Looney Johnson e Eddie Parker, e com Neuza para ouvir daqui a nada nos Reis do Semba, em Vais Aguentar. Está aqui a melhor música. 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

0: da My Vibe Music, que tem novo lançamento, que hoje é aqui estreado. Irina Barros, Nha Tudo, e a música vai continuar ao som de Hold Me Slow, de Audrey Neto.
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voz é de Sara Martins. Obrigado. Continuação de uma super semana e até amanhã. 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
1: A Ordem dos Psicólogos Portugueses defende que a mudança de sexo e de nome no registro civil não deve depender de um diagnóstico clínico. Numa audição na Assembleia da República, a bastonária Sofia Ramalho afirmou que a identidade de género não é uma doença e que os psicólogos devem apoiar as pessoas e não decidir se têm direito a reconhecer legalmente a sua identidade. A Ordem alerta que exigir avaliações clínicas para este efeito pode comprometer a confiança entre os profissionais e as pessoas acompanhadas. A instituição manifesta também preocupação com propostas de restrição de conteúdos sobre diversidade de género nas escolas, defendendo a prevenção da discriminação e a proteção de crianças e jovens. No Parlamento, a Ordem dos Psicólogos pediu ainda o reforço dos serviços de psicologia no Serviço Nacional de Saúde, sobretudo nos cuidados de saúde primários. Jovens do Algarve, do Alentejo e da Andaluzia reúnem-se de 16 a 18 de outubro em El Rocío, Espanha, para o 5º Encontro de Jovens da Euroregião. Durante 3 dias, os participantes vão debater formas de reforçar a democracia europeia no âmbito da iniciativa Escudo para a Democracia. Em grupos de trabalho, irão apresentar propostas e soluções que poderão ser aplicadas nas comunidades locais. As recomendações resultantes do encontro serão publicadas na Plataforma de Participação dos Cidadãos da União Europeia. O programa termina a 18 de outubro no Parque Nacional de Doñana, com atividades dedicadas à sustentabilidade e à proteção da biodiversidade, assinalando também os 40 anos de adesão de Portugal e Espanha à União Europeia. A AIPAR, Associação de Proteção à Rapariga e à Família, certificou a 20ª Família de Acolhimento. O marco foi assinalado no domingo, no encontro de famílias, na Quinta do Meloal, na freguesia da Conceição de Faro. A iniciativa permitiu às famílias partilhar experiências e reforçar os laços entre quem acolhe crianças e jovens. O encontro incluiu atividades para adultos e crianças num ambiente de convívio. A associação tem outras famílias em processo de certificação e pretende alargar a rede de acolhimento para encontrar a família mais adequada às necessidades de cada criança. O acolhimento familiar é uma medida de proteção temporária que permite a crianças e jovens crescerem num ambiente familiar em vez de numa instituição. A AIPAR assegura formação, acompanhamento técnico e apoio financeiro às famílias de acolhimento. Podem candidatar-se pessoas ou casais com mais de 25 anos e residência em Portugal. Portimão recebe de 22 a 25 de outubro o Campeonato da Europa de Veteranos de Judo. A competição reúne 1.415 atletas de 36 países e estabelece um novo recorde de participação. Durante 4 dias, o Portimão Arena acolhe judocas com 30 ou mais anos, numa prova que celebra a longevidade desportiva e a prática do judo ao longo da vida. A organização envolve a Federação Portuguesa de Judo, a União Europeia de Judo, o município de Portimão e o Judo Clube de Portimão. A competição tem entrada livre, a presença de atletas, equipas técnicas e acompanhantes devem também contribuir para a atividade económica da cidade, em particular nos setores da hotelaria e da restauração. A Mercadona abriu hoje o primeiro supermercado no Algarve. A loja está localizada no Nova Vila Retail Park, em Portimão, e representa um investimento de 6 milhões e meio de euros. O novo espaço tem uma área de vendas de 1.900 metros quadrados e conta com uma equipa de 100 trabalhadores com contratos sem termo desde o primeiro dia. O supermercado dispõe de várias secções, incluindo talho, peixaria, padaria e refeições prontas a consumir. A empresa estabeleceu também uma parceria com o Banco Alimentar do Algarve para a doação diária de produtos alimentares. A expansão da cadeia espanhola na região continua a 12 de novembro com a abertura de uma segunda loja em Faro, na rua Tito Olívio. Com esta abertura, a Mercadona passa a contar com 77 supermercados em Portugal.

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profissionalmente da música desde que comecei a cantar em 1999 e felizmente pago as minhas contas, não devo nada a ninguém, tenho conseguido subsistir e investir nos meus trabalhos, nos meus projetos. Portanto, mesmo assim, considero que sou uma privilegiada e o que eu aconselho aos meus colegas é não fiquem à espera que as pessoas os reconheçam pelo talento. Há muita gente que tem talento e há sempre alguém que tem muito mais talento do que nós. Portanto, o que temos que fazer é ter um caminho, é traçar um caminho, traçar objetivos e ter uma enorme resiliência. As coisas acontecem.

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0: Epá, ainda bem que te encontro. Emprestas-me 100 euros.
1: Epá, sinto muito, mas não tenho aqui essa quantia.
0: E em casa?
1: Em casa estão todos bem, obrigado.
2: Olá, Rica. Por aqui. Olha, vi ontem a sair da farmácia. Pensei que estivesse doente.
3: Ah, quer dizer, Rica, se me visse a sair do cemitério, pensaria que eu estava morta, era? Amorzinho, quando é que marcamos o nosso casamento?
4: O quê? Oh, filha, com esta crise, nem penses.
3: Oh, estás a ser injusto. Fica sabendo que já me têm pedido muitas vezes para casar.
4: Ai, sim? Quem?
3: O meu pai e a minha mãe.
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14: Afinal, há muita coisa que desconhecíamos no espaço. Quem o diz é um reputado cientista que tem queda para palhaço.
15: Olá, estamos aqui no Centro de Observação Astrológica para entrevistar um dos mais reputados especialistas em astronomia.
0: E astrologia também. Que eu cá nunca falho aquela parte das revistas que tem o horóscopo.
15: A sério?
0: Sim, senhor. E por falar nisso, hoje tenho que ter cuidado que a minha previsão astrológica diz que posso ter um problema de saúde inesperado.
15: Credo!
0: Isso. E também uma boa oportunidade de negócio que vai surgir esta semana. Ah, e também alguma instabilidade no capítulo amoroso.
15: Bolas!
0: Por essas e por outras, é que eu não vou convidar a senhora da contabilidade para sair comigo.
15: Muito bem, senhor professor Estrelícias. Eu gostava muito de ficar aqui a falar consigo sobre o seu horóscopo, mas o que me traz aqui hoje é a sua nova teoria.
0: Ah, isso mesmo, isso mesmo. Após anos e anos de estudo, eu desenvolvi uma nova, segundo a qual o arroz de pato, se levar umas raspas de açafrão durante a cozedura, fica muito mais saboroso.
15: Arroz de pato? Oh, professor, desculpe lá, mas eu vim cá por causa da sua nova teoria.
0: Mas qual nova?
15: Aquela sua nova teoria sobre o espaço, a lua nova.
0: A lua nova? Ah, bem, eu fui ver o filme e não gostei nada. Eu sei o que é sangue, porque já comi um belo arroz de cabidela nesta vida. E deixe-me que lhe diga que aquilo não é sangue.
15: Oh, professor, francamente, estou a falar da sua nova teoria do espaço.
0: Oh, essa. Mas tenha certeza. É que eu, essa teoria levei 5 minutos para inventar.
15: Pois, mas isto é um programa sobre astronomia e não sobre culinária.
0: É pena. Bem, sendo assim, olha, lá terá que ser, não é?
15: Claro, professor Estrelício, os nossos ouvintes estão em pulgas para ouvi-lo.
0: Ora, muito bem. Segundo os meus cálculos, as fases da Lua não existem.
15: Ai, não. E a Lua nova?
0: Ah, é uma fraude. Ela não é nova, é reciclada.
15: Como?
0: Ora, meu caro amigo, a Lua é um bocadinho como as mulheres.
15: Porquê?
0: Olha, porque se formos a ver bem as coisas, a Lua é sempre a mesma, todos os meses. Só que vai dar uma volta, põe um bocado de botox e umas purpurinas e tunga! Parece logo nova.
15: Vai desculpar, professor, mas isso é ridículo.
0: Ah, eu sei que o meu casaco tem umas cores um bocadinho berrantes e até pode ser um bocado bimbo, mas eu não diria ridículo.
15: Não, eu acho que a sua teoria é que é ridícula.
0: Ai, mas porquê? Mais ridículo é acreditar que eles lá no espaço, todos os meses, vão fazer uma lua nova. Uma não, quatro. Que ainda por cima querem convencer-nos que há luas em tamanhos diferentes.
15: Ah.
0: Sim, S, M, L e XL. Sim, porque eles lá no espaço não são ricos. Têm um orçamento limitado e não podem entrar em gastos astronómicos.
15: Você onde está a graça, professor?
0: Então, espaço, custos astronómicos. É um trocadilho.
15: Ah, pois.
0: Mas como eu lhe dizia, aqui lá em cima, o dinheiro é contado à justa. Os planetas trabalham e tudo.
15: O quê?
0: Sim, o senhor não sabia que, por exemplo, Marte e Saturno eram sócios de uma serralharia.
15: Serralharia?
0: Claro! Até quando a gente vê aquelas chuvas de estrelas, não são estrelas, é limalha de ferro que salta quando eles estão a soldar alguma coisa.
15: Sinceramente.
0: Aliás, agora até está parada a serralharia desde aquele acidente de trabalho.
15: Acidente?
0: Sim, estava uma serra a trabalhar. O Saturno descuidou-se e... Zás!
15: Credo!
0: Mas olha, ao menos teve sangue frio. Porque logo a seguir ao acidente, o Saturno virou-se para Marte e disse: foram-se os dedos, ficaram os anéis.
15: Ah, pois, ó professor, você até pode ser um grande especialista, mas quer-me parecer que não tem as luas todas.
0: As luas todas, não. Só tenho uma.
15: Ai, sim?
0: Sim, sim. É uma das luas de Júpiter.
15: Como?
0: Tenho ali na garagem. Foi uma recordação que eu trouxe da última vez que lá fui num passeio do Inatel.
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Transmitimos seguidamente mais um episódio da nossa série de núpcias falhadas. Há quem case com bom gosto, outros borram a pintura.

0: Ó, senhora Milcar, estou cá desconfiada de que o casal que foi para a suíte nupcial vai acabar mal.
1: Essa agora, com franqueza. Porquê é que a menina Carmen tem essa desconfiança?
0: Porque o noivo é aquela fraca figura que viu.
1: E a noiva é cá uma brasa que até deitava fumo. Se calhar até deve estar proibido de se aproximar das matas e florestas.
0: Oh, e não é tudo, senhora Milcar. Olhe, eu estive a ajudar a noiva com as malas e quando abri uma mala dela, saltou de lá um chicote, uma mascarilha, lingerie de cabedal, olha, eu sei lá que mais. Ou é propagandista de uma sexy shop ou é mesmo depravada de todo.
1: Coitado do rapaz! Vou recomendar à cozinha que de manhã, quando lhe levarem o pequeno almoço, incluam umas boas madas.
0: Ah, isso no caso da noiva ainda não ter mudado de estado e passar ao estado de viúva. Porque o marido não deve ficar em muito bom estado, não.
2: A caixa é, mas é maluca. Passem-me aí a conta, porque eu vou-me embora para procurar um advogado.
0: Mas o senhor é o noivo que está em noite de núpcias na suíte nupcial, não é?
2: Estava. Estava, mas já não estou. Ela nunca me revelou que era assim, porque afinal casou comigo só por interesse. O rei da mulher é ninfomaníaca.
1: O senhor vai-me desculpar, mas se a sua noiva é ninfomaníaca, casou consigo por interesse em quê?
2: É que eu sou fabricante de enchidos. E as especialidades da casa são chouriços, morcelas, salpicão, paio, todo o género de enchidos.
1: Quer dizer, sendo assim, compreende-se, não é?
2: Mas eu não compreendo nem quero compreender. Vou-me embora e vou divorciar-me enquanto ainda estou vivo.
0: E não pensa voltar a casar-se?
2: Sei lá, talvez, mas sei lá, porquê?
0: Ah, porque eu sou vegetariana, sabe? Eu contento-me com umas bananas e umas cenouras. Topa! Ai, homem, como é que eu tiro estas nódoas das tuas calças? Nem que fosse uma super mulher.
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8: Oh, mãe! Segundo uma nova lei que saiu para aí sobre os animais de companhia, vamos ter que pôr ali à porta de casa um aviso a avisar que temos cá em casa animais perigosos.
9: Ai, filho, isso é para os cães, para as cobras e para as tarântulas. Nós não temos cá nenhum animal perigoso.
8: Não temos. Pois olha que eu estou todo mordido por pulgas, piolhos e percevejos.
10: Ai, que... Querida, nem imagina. Acabo de ver o seu marido aqui, no centro comercial, com uma gorda. Vou segui-lo, cheio com tudo, rica.
9: Ai, que parva, credo. Sou eu que estou aqui com o meu marido. Parvalhona.
11: A verdade é que a temperatura do sol sobre a terra continua aumentando gradualmente em cada ano que passa.
1: Ah, sim? Então é menos uma preocupação que precisamos ter em relação aos nossos netos e bisnetos. Eles vão estar tão quentinhos que nem vão precisar de gastar dinheiro em roupa.
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0: 8 horas.
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5: Há vitórias que não cabem num ringue. É uma paixão que eu tenho de ajudar os outros e ninguém vai conseguir parar. Abelo de Jesus não hesita quando fala daquilo que o move. Há anos encontrou no boxe uma forma de ajudar pessoas com deficiência a recuperar capacidades, ganhar confiança e conquistar autonomia. Entre treinos, portas fechadas e falta de apoios, transformou essa paixão numa missão que vai muito além do ringue. No Algarve, luta para provar que o boxe também pode ser um lugar de inclusão. 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Vídeo da Eurocidade do Guadiana recebe prémio internacional. 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

As pessoas que te dizem verdades difíceis estão a correr um risco. Arriscam que te zangues, que te afastes, que a relação fique estragada. Se o fazem, muitas vezes é porque se importam.

passa muito depressa. Eu acho que temos que viver o dia a dia, temos que viver o presente e esquecer o passado e levar a vida para a frente. Divirtam-se, vivam a vida o melhor que podem. Isto é uma passagem. Temos que aproveitar aquilo que a vida nos dá.

0: 9 horas.
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0: E sejam bem-vindos a mais um Cidade Mais aqui nos 106.5 FM da Rádio Portimão.
1: Bem-vindos então a mais uma noite de quinta-feira aqui na nossa rádio com mais um Cidade Mais. Vamos estar por aqui até à meia-noite.
0: É verdade, é verdade. E agora vamos já começar, depois de ouvir o Mind the Gap, claro, com os nossos miúdos que têm mais uma adivinha, um desafio e uma piada para começar bem o nosso programa.
1: Como é sempre o bom aperitivo, né? Ainda estamos à hora de jantar, por isso um aperitivozinho é o ideal.
0: É bem, é bem.

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3: Yeah! Olá, amigos!
4: Olá!
5: Olá!
3: Lia, que tal contar uma adivinha?
6: Claro que sim. Adivinhar. Qual é a primeira coisa que se faz ao acordar?
3: Bocejar.
6: Não.
5: Espreguiçar.
4: Sair da cama?
6: Não.
4: Acordar?
6: Nenhum acertou até agora.
4: Falar?
6: Não.
5: Não sei.
6: Mais ninguém sabe? Abrir os olhos.
5: Essa foi boa, Lia.
3: Francisco, qual é a pergunta de hoje?
4: Hoje é... Quem é filho do teu pai e não é teu irmão ou irmã?
5: Eu.
4: Pronto, Rafael. Acertaste.
3: Rafael, que tal contares uma piada?
5: Olha, gostei dessa ideia. Um menino está a brincar perto de casa quando um carteiro se aproxima e pergunta: o teu cão morde? O menino responde: não, pode passar à vontade, o meu cão nunca mordeu ninguém. O carteiro avança, mas o cão dá-lhe uma dentada enorme. O carteiro, furioso, grita: mas tu não disseste que o teu cão não mordia? E o menino responde: pois não, mas aquele ali não é o meu cão.
3: Oh, Rafael!

0: E isto é uma música que já não se ouvia há muito tempo, que é o Estou na Lua, mas nós não estamos
1: é um
0: na
1: clássico.
0: Lua. Nós estamos na
1: não,
0: Lua.
1: Não, nós estamos nas ondas do éter.
0: É verdade, é verdade. Olha, e a seguir vamos ter outra rúbrica de que por acaso falou na semana passada de alguém que estava na Lua, que foi do ET, aquela imagem da andar de bicicleta.
1: Ah, então vamos falar de cinema, não é?
0: É isso mesmo, é isso mesmo. Vamos ouvir então o Gabriel Guerreiro falando sobre cinema. O que é que ele trará hoje?
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Olá, caros ouvintes, sejam muito bem-vindos ao programa Falando sobre Cinema. A curiosidade de cinema que vamos falar hoje é sobre o primeiro filme de ficção, o mesmo que foi realizado pelo George Smiltz em 1902. A obra visionária A Viagem à Lua, pioneira em efeitos especiais. A recomendação que vos deixo de filme para esta semana é Capitão América, o Admirável Mundo Novo. Foi realizado no ano 2025. O filme retrata uma história de um novo Capitão América que descobre uma conspiração global liderada por um vilão que transforma o presidente dos Estados Unidos

no perigoso Uli Vermelho. O ponto positivo é que o filme brilha nas sequências de luta, com o destaque para as dinâmicas e bem realizadas batalhas aéreas. O ponto negativo, o filme é, segundo vários críticos, o realizador, no argumento colocado, o Capitão América, numa posição demasiado defensiva e reativa, em vez de tomar iniciativa, o que retira algumas forças de liderança, que se esperaria de um novo capitão. O filme poderá ser visto na Disney Plus, no YouTube, na Prime Video, Google Play Film, na Apple TV. Obrigado, caros ouvintes, por ouvir este episódio. Até para a semana.

0: E não és-me a subir ver o Capitão América?
1: Pá, não sei, fiquei um bocado na dúvida.
0: Porque estás na defensiva. Estás na defensiva como o Capitão.
1: O Gabriel diz que ele ficou um bocado na defensiva. Pá, não, não
0: agora, também não vais partir para o ataque, não é? Se o Capitão América não ataca, não é? Olha, agora vamos ouvir os Mão Morta e depois vamos para o debate.
1: Vamos para a nossa conversa?
0: Não, o debate.
1: Ah, nada, o debate.
0: Nada em especial. Que é com os nossos miúdos e a seguir, sim, vamos para a nossa conversa.
1: E quem é que hoje vamos ter connosco, Luís?
0: Vamos ter o Motoclube de Portimão aqui para nos falar um bocadinho da corrida de Les a Les, a 11ª edição.
1: Que terminou aqui em Portimão.
0: É isso mesmo, mas é já de seguida.
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0: E sem mais demoras, vamos ao grande debate. Nada em especial.
1: Olá,
2: malta.
1: Olá.
2: No sábado passado, eu fui a Braga e foi uma seca, porque fui de carro. E pensei, qual será o mais confortável para vocês de transportes?
3: Para mim, acho que é o avião. Tu sentes menos coisas. Estou a subir e a descer.
4: Eu acho que também, mas também o carro, porque aí temos um sítio só para nós, sem outras pessoas.
5: Eu concordo no carro, porque às vezes eu estou no banco de trás e eu aí, quando não está ninguém, eu posso pôr os pés para a frente como eu quiser, do modo que eu quiser, e não incomodo ninguém e posso estar da maneira que eu quiser. Por isso, na minha opinião, o carro é o mais confortável.
2: Eu acho que mais confortável é o comboio. Por exemplo, nem há lombas, só anda. E é mais rápido às vezes.
4: Pois, mas para mim não é o comboio porque os bancos costumam ser mais duros. Depende do comboio.
2: Agora vamos à votação. Eu voto no comboio.
5: Voto no carro.
3: Eu voto no avião.
4: Eu voto no avião.
2: Então, o vencedor de hoje é o avião!

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2: E é verdade, vamos então para nós dois dedos de conversa aqui em espaço público. E num, ainda bem que trouxemos aqui o motoclube, porque tu percebeste logo que eu não percebi assim muita coisa, que eu até disse que era corrida e não é nenhuma corrida, não é? Como muito bem explicaram. Quem temos cá então hoje para falarmos um bocadinho?
3: E é mesmo, o objetivo hoje é darmos a conhecer aqui o Motoclube de Portimão, uma associação aqui da nossa cidade e que desenvolve também uma atividade bastante interessante e importante também na divulgação do motociclismo e não só aqui em Portimão. E em particular hoje darmos destaque a este 11º Portugal de Les a Les, que decorreu no passado fim de semana de 1 a 4 de outubro e que terminou precisamente em Portimão, e do qual o Motoclube de Portimão teve obviamente envolvido também na organização, nomeadamente na chegada. E hoje, para falarmos tudo isto, temos connosco dois elementos desta equipa do Motoclube. Portanto, temos o Miguel Veterano e o António Costa. Muito boa noite, sejam então bem-vindos aqui ao nosso Cidade Mais. Boa noite.
4: Boa noite, obrigado. Nós é que agradecemos. Obrigado em nome do Motoclube.
2: É com muito gosto. E então, e como é que surgiu esta iniciativa aqui do Les a Les Off-Road? Isto aqui é uma coisa divertida e lá está, sem fins de corrida, não é?
5: Sim, sim.
2: Eu enganei-me, não é?
5: Claro.
2: É uma coisa mesmo para se divertirem, não é?
5: Sim, se fosse uma corrida teríamos tido sérios problemas, por exemplo, com a capitania, porque é preciso uma licença, não é uma licença, é preciso um parceiro da capitania, e o capitão do Porto, que nós tivemos um bocado de azar nesse particular, porque o capitão do Porto, que nos tratou do assunto ano passado e que ano passado também houve uma partida, estava de saída e estavam a fazer a troca, eles dão um nome técnico, na Marinha.
2: A substituição, sim, ou rendição?
5: Sim, uma rendição dos oficiais. É rendição, é isso. E então, ele exigiu uma série de preceitos que
2: complicaram.
5: Sim, só precisava. Eu até disse ao novo capitão que depois de recebermos aquele e-mail ficamos aflitos, não era preciso uma fragata no meio do rio, uns helicópteros, eram precisos vistorias aos olhos e a polícia, e, enfim, porque o comandante achava que era uma corrida.
2: Exato,
5: que a corrida se ia se envolver na zona ribeirinha, e não, era uma chegada de motas, são muitas, são 300 e tal motas, que terminam um passeio off-road, portanto é uma corrida de fora de estrada, por trilhos, que não é fácil, portanto não é acessível para todos, e que teve uma quantidade de estrangeiros, inclusive da Coreia.
2: A sério? Da Coreia. Vieram da Ásia para fazer
5: para Portimão, para Portugal.
2: E o percurso começou no Minho, só ver, não foi?
5: Sim, começa sempre de uma ponta à outra.
2: Portanto,
3: Les a Les, o Les a Les tradicionalmente é de uma ponta do país à outra, não é?
5: Exatamente.
3: E este off-road é, portanto, acaba por ser uma sequência do tradicional Les a Les, não é? Que também já tem alguns anos de história.
4: Sim, o Les a Les normal já tem umas dezenas, já são. Nem sei precisar exatamente quantos. Este é o 11º, portanto eles começaram a fazer este, portanto isto é tudo da Federação da Federação do Motociclismo.
3: Exato.
4: Eles é que organizam isso tudo e pediram a colaboração do Motoclube para fazer a recepção, portanto à última etapa, digamos assim, à chegada. E nós, a única coisa que tivemos que fazer foi ter ali um recinto com alguma, não tinha animação,
2: preparado,
4: tinha,
2: não é?
4: Tinha música, tinha preparado, portanto que tínhamos que dar uma refeição. Tínhamos lá o homem do porco no espeto, que deu uma sopa e deu uma sanduíche, e nós demos mais uma cerveja, e eles depois a seguir, portanto, seguiram o caminho deles, a maior parte deles até nem foram de moto, deixaram as motas, foram de atrelado, seguiram e eles foram de avião.
2: Olha, e assim. E só por curiosidade, isto é uma coisa mais lúdica e uma coisa provavelmente mais de entretenimento, mas também deve existir um grande espírito de entreajuda. Ou seja, eu imagino que fazer um percurso desde o Minho até cá abaixo deve acontecer.
5: Em três dias.
2: Provavelmente, sei lá, deve acontecer furos ou problemas com as motas. Como é que fazem? O resto da comitiva, vão todos juntos, cada um ao seu ritmo, param para ajudar os que têm problemas. Como é que funciona o espírito?
5: Eu o off-road nunca fiz, portanto agora nós temos associados que já fizeram o Les-a-Les, o on-road, e eu calculo que sim, eu nunca fiz o Les-a-Les, porque eu sou um motociclista que ando todos os dias de moto, não tenho carro, ando todos os dias de moto, e quando me convidam para este tipo de coisas, quando me convidam para os passeios ao fim de semana, eu digo, opa, desculpa lá, vão vocês, porque eu ando de moto todos os dias.
2: Acredito.
5: A moto é a minha vida.
2: Sim,
5: opa, isto é como o fulano que trabalha no golfe e depois convida ali a jogar golfe na folga.
2: É mais ou menos isso.
5: É um bocado aborrecido. Mas houve colegas, aliás, temos um sócio que é médico e que acompanhou profissionalmente o Les-a-Les vários anos como médico da Federação. Sim. Mas ele não pôde vir, infelizmente. Assim, tem muita experiência do Les-a-Les, e nós, eu e o Costa, nunca fizemos o Les-a-Les. Efetivamente nunca fizemos.
2: Okay.
5: Mas calculo que se ajudem, ou calculo que não se ajudem.
4: Mas, nestas coisas já sempre
2: é uma coisa espírito, de camaradar.
4: Em todo o mundo motociclista, o espírito entre ajuda é sempre. Até há algumas regras, normalmente, desde a posição do capacete que se põe no chão, não, portanto, é pedir ajuda e outras coisas do género.
2: Era isso que quer dizer, a nível do mundo de motociclismo e a nível de associações, de clubes de moto, né, sente-se muito um espírito assim de boa camaradagem e de uma boa entreajuda, não é? É uma coisa inerente a andar de moto, é?
4: Eu até costumo dizer que, às vezes digo aos meus amigos, que normalmente os motociclistas, motoqueiros não, porque eu não gosto disso, os motociclistas normalmente na estrada cumprimentam-se. E os automobilistas muitas vezes ofendem-se.
2: É mais isso. A maior parte.
4: Quando passamos uns para os outros, quando nos cruzamos, levantamos o braço, cumprimentamos.
5: Há um cumprimento dos motociclistas que tem piada, que é estender um pé, tirar o pé de fora, sim. Sim, fazer assim com o pé.
4: Isso é um agradecimento.
5: Porque tem a entender que as mãos vão levantar, tira
2: o
5: pé e cumprimenta com o pé.
4: Normalmente, quando facilitam a manobra, é exatamente essa a intenção.
2: É aqueles códigos que nós aqui não fazemos ideia. Boa.
5: Sim, é habitual, por exemplo. Em Espanha, eu estou muito em Espanha. Se alguém está parado, não sei que país é, eu normalmente pergunto se precisa
2: de ajuda.
5: E eles fazem igual. Portanto, se eu parar, às vezes estou a ver, ou estou a agitar a mala, estou a ver o GPS, e toda a gente para perguntar se precisa, se quer ajuda. É assim um ambiente.
2: Ainda acaba por ser um espírito positivo.
5: Sim, muito.
2: E o ambiente.
5: Sim.
2: Olha, estavam a falar há pouco que houve muita gente que veio de outros países.
5: Sim.
2: Ou seja, é uma coisa cada vez mais internacional. As pessoas já começam a conhecer aqui este Les-a-Les e já vêm de fora para participar. Já sentem isso?
4: Sim, eu acho que sim. Pelo menos para aquilo que a gente viu, vimos muita malta estrangeira, muitos antes, ingleses, franceses, espanhóis, muitos, espanhóis também. E normalmente eles, e sobretudo este off-road, até havia lá, tanto que fomos informados que haviam lá prós, pessoas que vêm, tipos que fazem a mesma competição, e que isto para eles funciona como treino.
2: É quase um treino, não é?
4: Exatamente, funciona como treino. Mas tem uma característica muito engraçada, que eu pela primeira vez vi uma moto elétrica.
2: E participou
4: uma moto elétrica, e segundo me parece, a autonomia da moto dava 300 e qualquer coisa quilómetros e nunca parou pelo caminho, vê sempre.
2: Mas
4: acho que serviu mais para experiência, para experimentar.
2: Para ver se era possível ou não.
4: Acho que foi
3: esta versão do off-road também, ao contrário do Les-a-Les tradicional, é mais exigente, não é? Ou seja, exige que seja um motociclista que já esteja preparado para andar em trilhos, e a própria moto tem que ter características específicas.
4: Embora o Les-a-Les normal, aquele, o on-road, também já tenha algum grau de dificuldade, porque há algumas situações que eles saem da estrada normal e vão por estradas secundárias, uhum. mas não com este nível de exigência.
3: Ok, então o vosso desafio foi precisamente preparar a chegada,
4: exatamente,
3: não é?
4: Exatamente, exatamente.
3: E eles, e portanto aqui foram chegando, ou vinha tudo em grupo, ou foi uma coisa que foi...
4: Não, foram chegando gradualmente.
3: Gradualmente.
4: Chegaram é. Alguns em grupo, mas gradualmente. Vieram chegando gradualmente. Chegaram até às 8 horas da noite.
5: Eles começaram a chegar às, para teres uma ideia da disparidade das
3: chegadas. Eles vinham de onde? A última etapa tinha começado onde?
4: A primeira etapa começou em Vila Verde.
3: Sim.
4: E agora vinham de Almeirim, Salver.
3: Pronto, foram 3 etapas, não é? Fizeram 3 dias.
5: Eles começaram a chegar por volta. Os primeiros. Estava previsto ser 2 horas, às 14.
3: Uhum.
5: Começaram a chegar por volta das 13. Há sempre, já ano passado, foi do outro, há 2 anos, foi igual.
3: A malta que se despacha mais.
5: Sim, se despacha.
4: E alguns,
3: estavam com mais
4: e alguns cortam o caminho.
2: Fazem uns atalhos,
3: né? Já lhes cheirava o porco nos peitos.
2: Exato.
5: Começaram a chegar às 14 horas e os últimos chegaram às 20 horas. Chegaram... 6
3: Isso
5: horas.
3: Isso foi a malta que parou para o pop-disc.
4: Vamos dizer, vamos dizer.
2: Exatamente.
5: Chegaram 6 horas depois, porque aquilo é duro e não é para todas as idades.
3: Claro,
5: não.
3: Claro.
5: Eu não me atrevia a fazer aquilo. Eu nunca fiz
3: todo o terreno.
2: Mas todo o percurso, todo o percurso é através de trilhos, é tudo.
5: É trilhos.
2: É tudo.
5: Sim, não... sim, e o tempo agora, e o tempo está bom.
4: Distâncias curtas que não sejam, mas a maior,
2: mas a maior parte,
4: parte
2: é.
5: Há 2 anos eles chegaram cheios de lama. Agora não foi o caso.
4: Não,
2: nasceu, exatamente.
4: Se tivesse. Mas
2: para um percurso desses 3 dias requer já uma boa preparação física e uma boa moto, não é?
5: Sendo uma boa moto,
2: neste caso.
5: Uma moto fiável.
2: Olha, ouvimos também dizer que à parte do percurso também fazem ações sociais e neste caso a nível da natureza também.
4: Exatamente.
2: como reflorestação.
4: Exatamente, a Federação tem um programa sobre reflorestação e foi-nos pedido, portanto, para nós podermos, portanto, aceder a esse tipo de coisas. Nós falámos, como era um domingo, normalmente quem participa nisso são mais as escolas, mas como era um domingo, nós falámos com os escutas, uhum. os escutas de Portimão, e os escutas é que tiveram, é que proporcionaram esse tipo de coisa. Portanto, foram com a senhora da Federação, é que foi com eles, foram fazer, não sei exatamente para onde é que foram, porque nós estávamos ali naquele
2: momento,
4: mas sei que foram, salver, foram plantar, se não estou em erro, 25 sobreiros.
2: Ok. Ou seja, a preocupação não é só um passeio, ainda fazem ações também.
4: Também o ambiente.
2: Exato, preocupados com o ambiente exatamente. E com a pegada ecológica.
4: Exato.
2: E isso foi feito ao longo do caminho todo?
4: Eu creio que sim, aqui em Portimão fizeram-nos esse pedido nas outras etapas.
5: Sim, mas
4: não
5: sei,
4: mas penso que sim, penso que isso foi feito ao longo do percurso.
5: Isto convém-se salientar também que a chegada à recepção é muita gente e custa muito dinheiro.
2: Claro.
5: E normalmente são as câmaras que ajudam. No caso de Portimão, concretamente, foi a câmara que nos deu 6 mil euros para, no contrato de programa,
3: para financiar a iniciativa.
4: Exatamente.
5: E os 6 mil euros foram-se.
2: Claro, acredito, porque ainda é uma operação.
3: Sim,
2: que envolve logística, muita logística.
3: É complicado, depois as refeições. Não é?
5: Refeições. Organização, tem que dormir. Só vai no outro dia. Nós é que temos que pagar
2: essas dormidas.
5: As dormidas. Inicialmente eram 25, foram 20. São 20 quartos.
2: Claro.
5: Nós sabemos que na zona.
2: E os preços também não são. Pronto, nesta altura, se calhar, são um pouquinho mais.
5: Não, mas são caríssimos. São caríssimos. Em relação a outros sítios, é caríssimo. E pronto, e o dinheiro foi-se, mas a ideia era essa.
4: Mas o objetivo foi conseguir.
3: O balanço que fazem da iniciativa foi positivo, não é?
4: Muito positivo.
5: Sim, sim,
3: é uma forma
5: sim,
3: também
5: sim.
3: de demonstrar, mostrar a cidade, não é?
5: Sim.
3: A quem nos visita.
4: Não, e foi uma coisa, quer dizer, a zona estava cheia de pessoal, nós fizemos a divulgação disso com antecedência, uhum. as pessoas anuíram, foram ver, foram visitar, mostraram o interesse. É uma coisa diferente, quer dizer, não é?
3: Exatamente.
5: Por exemplo, eu pessoalmente acho que os estrangeiros que vêm ao Les-a-Les também têm muita influência com a concentração de Faro, que é um evento conhecido mundialmente. E isso desperta interesse, já que vamos a Portugal, olha, vamos fazer o Les-a-Les e vamos um mês antes e depois vamos à concentração, ou vamos à concentração primeiro e depois vamos. Enfim, há aqui
2: uma coisa destas a atravessar o país e ficar a conhecer por caminhos diferentes.
4: Exato.
2: Se calhar até torna isto mais, atrativo, mais para, atrativo para eles. Não?
5: Sim, porque eles fazem o interior, né? Não fazem a costa.
2: Sim, sim, sim. É, ou seja, é aquela parte que habitualmente as pessoas não
5: conhecem.
2: Não conhecem, é isso mesmo.
5: Sim, ainda são sei lá, 400 e tal pessoas a passar, né?
2: Acredito.
5: É importantíssimo.
2: É isso
5: porque
2: mesmo.
5: Não são duas pessoas por moto, ali é só uma pessoa por moto.
2: Exatamente. Sim, porque
4: ali não há pendura.
2: Pois com os trilhos era quase impossível. Sim. É impossível, não é? E existe algum tipo de motas mesmo adequado a isso? São aquelas motas assim de... que fazem, como é que é dizer?
3: Motocross.
2: Sim, são essas essencialmente...
4: motas todo o terreno, essencialmente.
2: Assim, são essas que habitualmente fazem, fazem isso. Sim. Ok. E já agora, a nível do motoclube mesmo, vocês têm um bom núcleo de sócios para vos ajudar nisso? Como é que está a vida do motoclube de Portimão agora de momento?
5: Olha, o motoclube tem 35 anos.
2: Já é uma boa idade.
5: Sim, já é uma boa idade. Nós temos no concelho, temos coletividades, se quisermos chamar uma coletividade, com 100 anos. Penso que a vencedora,
2: sim, sim,
5: penso
2: sim,
5: que a vencedora e outros.
4: O Clube União
5: teve um rejuvenescimento, né?
2: e
5: há agora aqui uma série de atividades no Clube União, na Vencedora,
2: no Glória Morte,
5: tudo isto ganhou muita dinâmica. A Câmara terá alguma responsabilidade, com certeza, porque paga.
3: Exatamente, claro. Câmara é o principal responsável.
5: E o motoclube teve fases muito más,
3: contribui.
5: Teve fases muito boas, e agora nós somos...
3: Estou falando um bocadinho, então, até para começar até da própria história, como é que nasceu o motoclube? Atualmente, ainda vocês desde a origem, engraçada. Alguém tem.
4: Eu posso falar.
3: O António é o sócio número 1, então conto lá como é que nasceu.
4: O motoclube nasceu de uma coisa engraçada. Então, a malta juntava-se naquele tempo, isto é 1990, nos anos 90, ainda nos anos 80. A malta juntava-se, aquela malta que tinha mota, que na altura não éramos muito em Portimão, juntávamos ao fim de semana, sobretudo ao domingo. Onde é que vamos almoçar? Não sei quantos. Íamos almoçar a qualquer sítio e andávamos sempre a fazer. Era o pretexto, era andar de moto, e almoçar era o pretexto. Entretanto, começámos a pensar, então, mas porquê que a gente não se organiza em clube? E um pensava, um falava, um dizia uma coisa, outro dizia outra, e houve uma altura que eu pus assim um bocado, encostei-os assim à parede e disse: ouve lá, é para formar um motoclube, é para continuar a andar de moto à deriva. Então vamos formar. Então. Arranjámos um grupo de pessoas do qual eu fazia parte, marcámos a escritura, fizemos aquilo tudo, mas já naquela altura um dos sócios fundadores inclusive não compareceu na escritura. Tivemos que ir buscar a casa que se tinha deixado dormir, mas como a doutora ali à Lagoa, foi no notário que a gente fez, quem fez foi o Tomé Naclara Peixe, que também é sócio fundador, ele era solicitador na altura, ele é que tratou da papelada, tratou daquilo tudo. Entretanto, o Tomé disse à doutora: doutora, aguenta aí que a gente vai chamar o outro senhor que nasceu, o que é que aconteceu. E então ele foi assinar a escritura no dia seguinte. E daí nasceu o motoclube. Portanto, nasceu oficialmente o motoclube.
3: Quantos elementos é que tinha esse grupo fundador?
4: Nessa altura tinha aí à volta de uns 10 elementos. Não tinha mais que 10. E depois a malta começou a crescer.
2: Ainda não havia muita gente com moto.
4: Não havia muita gente com moto. Isto nos anos 80, 90. Depois a malta começou a se juntar, começamos já a adquirir mais sócios. O motoclube começou a ganhar uma vida
2: dinâmica.
4: Fantástica, dinâmica mesmo, dinâmica. Fizemos ainda algumas concentrações, que juntámos muita gente, e depois, pronto, e depois a partir daí a malta, uns foram para um lado, outros foram para o outro, e o motoclube sofreu ali
2: um corte.
4: Como isto estava assim numa situação um bocado difícil, houve uma altura que chegámos até quase 200 sócios, 200 associados, que na altura era muita gente.
2: Era muito bom.
4: Depois a malta, uns por um lado, outros por outro,
2: dispersaram-se
4: e ficaram muito menos. E agora chegou a altura, portanto, que isto estava sem, bem dizer, sem funcionar, ou funcionava pouco.
2: Exato.
4: Não vou agora aqui.
5: E outra questão é, os motoclubes acabaram por ser esvaziados pelas redes sociais e pelo WhatsApp.
4: Pois.
5: Hoje faz-se um grupo de motas para ir passear ou para ir almoçar.
2: Sim, através do
5: WhatsApp. Pegas no telefone e em 10 minutos
2: arranjas uns
5: convidas,
2: amigos
5: convidas 100 pessoas para ir fazer um passeio, para fazer um almoço. O que um motoclube hoje não consegue fazer porque não tem 100 associados.
2: Claro.
4: Não.
5: É muito difícil. Hoje toda a gente tem moto na garagem. uma coisa que
3: exato. Não, quer, não quer dizer que andem, não é?
5: Não, sai ao verão, sai no verão.
2: Sai no verão e no fim de semana.
5: Sim, às vezes, sai no verão às vezes.
4: E esse nativo vai chover.
5: É um tipo de motociclista que epá, combinam e o fim de semana vão dar uma voltinha.
2: Acho que é uma coisa mais lúdica de passeio, de mostrar a moto do que propriamente ser uma coisa do dia a dia.
5: E perdeu-se um bocado esse espírito. Aliás, eu vou-vos dizer que eu ando de moto há, sei lá, 50 anos, 60 anos, 50 anos, 50 e tal anos, e nunca fui sócio do motoclube. Nenhum motoclube, fui de Faro, logo no princípio, e depois também desisti da primeira, depois houve a primeira concentração de Faro, e deixei, porque era muito trabalho e não, opa, e ficava caro andar para cá e para lá. E nunca fui sócio do motoclube Portimão, é só sou novato, sou sócio há 3 anos.
3: Então quer dizer que recentemente houve um rejuvenescimento. Exato. Do...
4: Houve. Havia, a direção estava a ficar esvaziada, as pessoas desistiam, não sei quantos. Depois chegou-se à conclusão, fizemos novas eleições, marcámos novas eleições e arranjámos uma nova direção, que é que está agora a executar. E pronto, e agora as coisas estão a voltar, está a voltar muita malta do antigamente, uhum. Muita malta dos tempos antigos, aqueles que eu vou encontrando alguns e a gente
2: vai se desafiando.
4: E eles dizem-me assim, é pá, então estás lá outra vez, então vejo quem é a malta que lá está e tal. Então olha, vou lá aparecer. Então, e assim se vai recuperando.
2: Muito a verdade é que o associativismo dá bastante trabalho, não é?
4: É. E eu que o digo porque eu já ando no associativismo já, não sei, desde os 18 anos, já tenho 73.
2: Exato.
4: Portanto, desde os 18 anos que eu ando no associativismo e sei o que é que isto é. É um bocado dar e...
2: Claro.
4: Receber pouco em troca daquilo que se dá, mas também não é por aí.
2: Exato, também não o faz por isso, não é?
5: Receber mordelas. Receber
4: mordelas, mas também não é por aí. A gente
3: António,
4: já sabe.
3: E falamos então, atualmente o Motoclube Portimão, portanto, vocês têm um local físico, têm uma sede, têm um espaço onde as pessoas se encontram. Como é que funcionam as vossas atividades?
4: Nós temos um espaço neste momento no autódromo. Uhum. No autódromo. Já há alguns anos. Aliás, nós fomos para lá na altura quando o autódromo, logo no princípio,
5: 2008.
4: Quando o autódromo começou a funcionar, e lá estamos, temos na altura o Paulo Pinheiro, saudoso Paulo Pinheiro, eram 5 estrelas, é que nos arranjou, é que portanto foi em consonância com ele e com a Câmara, portanto isto houve aqui uma movimentação de várias instituições e ficámos com aquele local, temos tipo um protocolo, temos um contrato de mudança.
3: Sim.
4: Uhum. E vamos lá ficando, mas entretanto a nova administração quer fazer um novo contrato e pronto, nós estamos agora
2: a negociar.
4: Já inclusive já comunicámos que temos uma nova direção e queremos
2: ajustar as coisas.
4: No entanto, vamos lá ver. O espaço é ótimo, é maravilhoso, ótimo, é grande, ótimo. Mas tem um inconveniente muito grande, que é longe.
3: Está muito afastado.
4: Está muito afastado. E então a gente cada vez que vai tem que fazer 15 km para lá, 15 km para cá.
3: E acaba por estar muito escondido de quem não conhece.
4: Mas ao domingo aquilo funciona perfeitamente. Na semana passada, se vocês viram os vídeos que a gente tem no nosso WhatsApp e no Facebook. Eu quando olhei, cheguei lá, eu era para ter ido de moto, por acaso até não fui de moto, fui de carro. A minha mulher estava com uma dor aqui de dentro, não, então vamos de carro. Não fui de carro. E quando lá cheguei, olhei para aquilo e digo assim, mas...
2: Olha lá.
4: Não, eu fiquei a dizer, pá, e há alguma festa que eu não saiba? Pensem como aquilo há lá também um núcleo dos patins em linha, do clube, acho que é da patinagem de Lagos, parece que é. E os miúdos andam lá constantemente, de vez em quando às tardes, andam lá a treinar no parque de estacionamento, no parque, e eu pensei, capaz de haver para aqui algum
2: qualquer
4: evento.
2: Qualquer coisa deles.
4: Mas não, fiquei maravilhado quando olhei e vi, epá, digo muitas dezenas de pessoas que lá tinham...
5: De motos.
4: As pessoas vão fazer os passeios, vão almoçar a vários diversos sítios e depois no regresso passam por lá, vão piscar qualquer coisa,
2: vão picar o ponto.
4: E vão picar o ponto, é exatamente isso.
3: Então quer dizer que tem lá tipo um bar, um espaço onde as pessoas podem ir lá.
5: Temos
2: bem mais
5: minis.
3: Já é uma boa iniciativa para as pessoas de lá irem,
5: sim,
3: não é?
5: É longe.
3: E em termos de atividades organizadas, o que é que vocês têm para além desse espaço de convívio? Obviamente tiveram agora a participar no Les a Les, mas organizam passeios, o que é que...
5: Sim, todas as semanas, o motociclismo vive um bocado dos aniversários dos outros.
3: Uhum.
5: Isto é aquilo que existe e que eu pessoalmente estou a tentar criar novas dinâmicas. Não, não é fácil, não é fácil. Porque, por exemplo, este fim de semana há 3 aniversários de 3 motoclubes. Ferreiras, vamos, não me recordo o nome, mas Almeirim, ou Lagos, ou Far, e tem que ir sempre a algum elemento. Levar uma prenda, participar, representar o clube, e isto é um bocado.
2: A parte protocolar também da.
5: A parte protocolar da atividade, que ocupa bastante espaço.
2: Mas também acaba por ser também positivo para criar o tal espírito de camaradagem entre vocês, não é?
4: Sobretudo isso.
5: Nós nos aniversários costumamos ter centenas de pessoas. Bem, cá centenas de pessoas.
2: Claro.
5: Esta nova direção, que tem um mês.
3: Pois é.
5: Tem um mês. Vai procurar novas dinâmicas. Não é que vai. Aliás, também vamos à Espanha, temos motoclubes amigos em Espanha,
3: uhum.
5: Temos convites de Espanha de todo o lado, como nós os convidamos a eles. Tentar fazer novas coisas. Portanto, não é fácil fugir a este ciclo, porque claro. É um ciclo que existe há muitos anos e que se chama o espírito motor, que eu não. Enfim, como vota todos os dias, se calhar vejo a coisa de uma forma diferente. Sim, sim. E quero tentar, juntamente com a direção, que se faça um passeio de todos os sócios e de convidados.
3: Exatamente.
5: Tipo, ir à Ronda, ir aos Picos da Europa, ir ao Cabo Norte, uma coisa.
3: Sempre um bocadinho mais
2: ambicioso.
4: Mais exigente.
3: Exatamente.
5: Como, por exemplo, faz o clube Indian em Lisboa. Que é uma senhora que é a presidente e que organizam viagens incríveis, como ir fazer costa a costa os Estados Unidos. Ou,
3: uhum.
5: É para claro, a gente sim, com sim. Outros postos, nós somos mais,
2: claro,
5: mais recatados.
2: Exato.
5: Mas criar
2: mas começar dentro das nossas possibilidades.
3: Sim, organizar sim. Eventos assim um pouco
4: mais arrojados.
3: Mais ambiciosos, não é?
4: Aliás, eu fiz
5: este ano tínhamos uma situação que era uma coisa importantíssima e que ainda não se desistiu completamente, mas esbarramos com o dinheiro, e o dinheiro é uma chatice.
3: Claro.
4: Que é sempre à frente.
5: Vocês são de Portimão e sabem que, não sei se acompanham ou são fãs do MotoGP, ou da Fórmula 1, uhum. Ou da Superbike, e todos nós sabemos que
2: são provas que levam mais dinheiro.
5: Sim, que são milhões, claro. Que são gastam-se milhões de euros e que vêm cá milhares de pessoas.
2: Sem dúvida. Portanto, dá um grande retorno.
3: Exato.
2: A nível de pessoas e dinheiro.
5: O último MotoGP teve a assistir 40 e tal mil pessoas.
2: Não é brincadeira.
5: É muito bom, claro. É muito bom. Tirando isso, talvez o futebol. Só o futebol é que mete num sítio.
2: Aqui em Portimão nem isso.
5: Sim, pois. Não, é impossível. Porque
2: não.
5: A população só claro. 50 e tal mil pessoas.
2: Claro, portanto, só essas 40 mil pessoas é quase Portimão.
5: É por quase pois. Portimão. E o que é que nós nos lembramos? Depois das 5 da tarde, a prova acabou. Portanto, aquilo é sexta-feira há treinos, quinta-feira há treinos, sábado há treinos e domingo é a prova. Sexta, sábado e domingo são milhares de pessoas que estão em Portimão que não têm para onde ir. Não há nada organizado, não se sabe nada. E o que é que eles fazem? À noite vão para a Rocha, passam-nos a cados, são problemas com os ciganos.
2: Confusão.
5: Desculpa.
2: Fazer confusão.
5: Não, eu disse, disse que vai coisa para mim. São problemas com residentes, são problemas com traficantes de droga, são problemas com uma série de.
2: Sim, pois o álcool também às vezes não ajuda.
5: Também não ajuda. E nós queríamos criar um evento em Portimão e, porque não também com Lagoa, de criar um evento, um grande evento, em que se tivesse música
3: que decorresse nesse fim de semana para as pessoas poderem participar.
5: E no fim de semana, à sexta-feira e ao sábado, porque ao domingo já não.
3: Sim, claro, vai tudo embora.
5: De música que a malta das motas gosta, que é rock pesado. Claro. Rock pesado, de criar uma zona juntamente com as marcas das motas, fazer uma Moto Expo, ter, porque só há em Portugal de dois em dois anos que é em Matosinhos, e que não, que é feito no Icru, é só aquela aquela situação.
2: E assim fazia uma cá em baixo.
4: Exatamente.
2: Algarve,
5: não é? Cá em baixo.
4: E aproveitávamos esses eventos.
2: Exato.
5: Inclusive, e fazer um festival da cerveja. Seria ou não, com as marcas da cerveja, que também contactamos toda a gente estava aberta. E inclusive, incluindo o autódromo, claro.
2: Ou seja, era uma coisa que organizavam...
5: Que as pessoas saíam. Os treinos saíam daquele espaço.
2: E tinham uma coisa para se irem entreter, conhecer.
5: No Arena, na exposição, estavam no Arena. De cá fora, estavam no espaço para acompanhar, em que havia um festival, espetáculos de botas e corridas, aquelas cenas que eles fazem com as botas.
2: Uhum. Portanto, aquelas exibições, não é?
5: Epá, isso. Só que isto precisa de uns milhares de euros.
2: Claro.
3: Então, portanto, este ano ainda não vai ser, né? Mas quem sabe para
5: o ano? Não vai ser, nós
3: para o ano já está garantido o MotoGP também, não é?
5: Sim. Nós tivemos reuniões com o Secretário de Estado, tivemos reuniões com o Secretário do Turismo, tivemos reuniões com o Fulano da CCDR, tínhamos um grupo que foi criado, que era o Motoclube, uma agência de comunicação em Lisboa, uma agência de espetáculos,
3: uhum,
5: para eles organizarem tudo. Aquela parte, a parte do motoclube, seria o contacto dos motoclubes e o convite que nós iríamos fazer. Tudo o resto era, nem tínhamos capacidade para fazer isso, nem conhecimento. Mas isso implica ter muito dinheiro.
2: Claro.
5: Para vocês terem noção do estudo que foi feito só para fazer a divulgação do evento em Espanha, que é no fundo O grosso dos espectadores,
2: claro, que vem de lá, não é?
5: Sim, dos dois eventos de motas, vêm todos de Espanha, a grande maioria.
2: Sim, são os grandes aficionados.
4: Exatamente.
5: Televisão.
3: Os pilotos são quase todos espanhóis.
2: Sim. Exato, também é verdade.
5: Televisão e imprensa escrita e rádio eram 100 mil euros. Só para
2: isto. Só para esta parte.
5: Só para esta parte.
2: Ainda falta o resto, não é?
5: Nós pensamos, o orçamento, que foi orçamentado em cerca de 400 mil euros, tentando dividir o mal para as aldeias, mas não conseguimos, não foi fácil. E nós estamos a tratar disto há já um ano.
2: Claro, e depois, além da burocracia toda envolvente,
5: sim,
2: que também...
5: Sim, mas isso era ultrapassável,
2: A parte financeira é que é mais complicada, porque precisa de apoios, parceiros, patrocínios, não é?
5: Porque, repara, isto é era fazer a primeira vez, que a primeira vez é aquela que custa,
2: claro,
5: mais. Depois é muito fácil.
2: Se tiverem que funciona, é mais fácil apoiar.
5: Porque no fundo, o evento não era porta aberta. O evento era pago. As pessoas pagavam para entrar. Tínhamos que cobrar um bocado aquilo que habitualmente se fazem nos espetáculos âncora, que se fazem em Portimão, que são...
2: Claro, para ganhar algum retorno logo.
5: Sim, são gratuitos. E este evento seria pago.
2: Exatamente.
5: Se pagassem 10 euros, nós tínhamos pensado em 10 euros por pessoa ou 15 euros por pessoa, certamente faríamos o dinheiro do,
2: claro,
5: dinheiro do investimento. Mas isto é também escrito dizendo que sim senhor, que se fazia. Não?
3: Claro. Mas é uma ideia que não está em cima da mesa.
5: Não, e poderia
3: ser, sem dúvida, interessante. Ainda por cima, para o ano vamos ter, além do MotoGP, vamos ter a Fórmula 1 também, não é?
2: Claro.
3: Acaba por ser aqui grandes atrativos.
5: Exato. Não? E o projeto inclusive também também cobriu a Fórmula 1. Embora a Fórmula 1 tenha um tratamento já diferente,
2: claro,
5: com...
3: É um público diferente.
5: E teria
2: um enquadramento diferente,
5: um sítio diferente, já não ia ser na rua.
2: Claro.
5: Enfim, era...
3: Uhum.
2: Era tudo. Olha, e imagina, eu e o Nuno provavelmente somos as últimas pessoas que iriam para um motoclube, só porque a gente não tem jeitinho nenhum para andar de moto. Mas quem quiser andar de moto e quer fazer parte do motoclube, como é que entram em contacto convosco? É irem ao autódromo a qualquer dia? É através das redes sociais? É por telefone?
5: Sim, de qualquer das formas.
2: Vocês estão sempre lá no autódromo a qualquer...
4: Ao domingo, só ao domingo.
2: Ao domingo.
5: Sim, nós somos todos amadores.
2: Claro, como é óbvio.
4: Estamos ao domingo, todos os domingos, a partir das 3 da tarde, estamos lá. E, de qualquer maneira, se alguém quiser entrar em contacto connosco, é através das redes sociais,
5: Ou do telefone.
2: Mas é algum site, ou algum Facebook? Ou
4: temos Facebook e...
2: Motoclube Portimão?
4: Motoclube Portimão. E temos... mas isso é mais para sócios. WhatsApp é só entre sócios.
2: Pronto,
4: entre
2: mas podem-se fazer sócios através disso e depois logo são destinados.
5: Sim, é barato, não há joia, não há nada disso.
2: É só chegar e inscrever.
5: A particularidade é que os motoclubes têm passado algum tempo, o Costa sabe explicar isso melhor que eu, mas passado algum tempo, o sócio depois de entrar tem direito a um colete.
2: Ah, okay.
5: Um colete com...
4: É o pano, como a gente lhe chama. É o pano.
5: Tem um pano que chama o dorsal, ou um pano.
4: Exatamente.
2: Com o logotipo do motoclube.
5: Pronto, isso é, faz dali.
2: Claro.
5: Ou tem algum tempo de sócio, ou tem algum mérito de ser sócio, sim, ou participou em algum evento, ou
2: fez algum donativo, ou fez voluntário.
5: E recebe num aniversário, ou numa festa que se faça, recebe esse dito dorsal. Ser sócio não tem joia e são 36 euros por ano. Portanto, são 3 euros
2: por mês.
5: É ridículo. Por mês.
2: É um valor simbólico.
5: Sim, sim.
4: Acaba. Mas se me permite, ainda voltando aqui um bocadinho atrás, já há bocado a falar em relação aos eventos e às coisas, as coisas que particularmente se pode fazer no motoclube, portanto, ao longo do ano. Eu ia dizer, portanto, eu já fiz parte de um outro motoclube, que é o Pan-European Portugal, que eu tenho, a minha moto é o modelo da moto e é um modelo da Honda, onde temos um clube próprio, só quem tem esses modelos de moto, também há o Goldwing, há vários clubes.
2: É em função do modelo da moto.
4: Ah, okay. E eu fiz parte desse clube durante vários anos, muitos anos. Saí há pouco tempo, aliás, ainda sou considerado sócio e de qualquer dia tenho que ligar ao meu amigo Joaquim para ele me readmitir. E nós todos, no Pan-European Clube Portugal, tínhamos todos os anos pelo menos 4 passeios. 3 em 3 meses, 4 passeios. Norte, Centro-Norte, Centro-Sul e Sul. E de vez em quando, de 3 em 3 anos, 4 em 4, tínhamos um passeio internacional, onde vinha gente de toda a Europa com pan-europeanos que vinham fazer parte desse passeio. Nós estávamos pensando aqui em Portimão, também no Mato Grosso Portimão, fazer uma coisa tipo a esse do nível, género. Fazer mais passeios, portanto, é aquilo que o Miguel estava a dizer há bocadinho, de fazer, portanto, de juntar a malta em vez de ser só para ir ao motoclube tal, ou não sei quantos, BMW Mini.
2: Exato, e voltar
4: e levar uma lembrança a dizer parabéns pelo aniversário, é fazer mais isso, ter esses passeios são feitos ao fim de semana. Sexta, sábado e domingo, 3 dias, com hotel, com...
2: Uma coisa já diferente, mais e mais divertida.
4: Mais divertida,
2: provavelmente.
5: Com mais convívio,
4: com isso tudo.
2: Olha, curiosidade, falou há pouco da gama de motas e que existem alguns motoclubes que têm, através da gama de motas, o vosso é indiferente, basta ter uma moto.
4: Sim, até pode ter uma 50, até pode não ter moto.
2: Podia haver algum
5: não
2: tipo
5: motorizada,
2: de...
4: Os estatutos não exigem nada disso.
2: Desde que tenha gosto, não é?
4: Desde que seja boa pessoa. Aliás, diz lá, nos estatutos diz que tem que ser uma pessoa de bem, não sei quantos, todos esses requisitos.
2: Faz sentido. E realmente é mais importante ser assim uma pessoa assim do que ter a moto, não é? Porque sempre pode ir à pendura com quem tenha.
5: E as grandes marcas têm os clubes próprios. O caso da Honda com a Goldwing também tem um grupo. Esse é um grupo de nível mundial.
4: É.
5: A Goldwing também tem outro. A Indian, aquilo que eu falei, a Indian Lisboa, que é um clube fantástico. E o nosso é um clube de gente mais humilde.
4: Mas
3: estão cheios de ideias e muito motivados para desenvolver o motoclube.
5: Era fazer esse grande evento.
3: Esse grande evento certamente daria aí uma salto, visibilidade
4: sem dúvida. Associação.
5: Porque Far tem um evento que já não precisa nem de
2: nada. A concentração.
5: Que era o que nós queríamos, era fazer um evento.
4: É uma âncora.
2: Claro.
5: Um evento que não dependesse de ninguém. O próprio evento...
2: Mas pronto, para isso tem que...
5: Bastava que existisse o autódromo, e é uma pena que nós, aqui o motoclube viveu anos virado as costas para o autódromo, e nós queremos...
2: Virar
5: a página, reatar isso e...
2: Então, mas pronto, também começaram agora essa nova direção há pouco tempo, agora é partir pedra, digamos.
5: Sim, agora já... trocamos vários e-mails e vamos ter reuniões e vamos com certeza acertar isso, porque numa conversa que eu tive com o administrador, de quem sou amigo há muitos anos, ele achou a ideia fantástica e alinhou e disse, pá, isso era brutal, porque eles têm esse problema, o próprio autódromo já tentou
6: criar ali
2: uma sinergia, não é?
5: Porque eles têm espaço, têm
2: só têm a ganhar, não é?
5: Epá, só que as pessoas estão lá o dia todo e querem sair de lá.
6: Pois,
5: não querem
6: lá
5: estar, aquilo é um bocado desértico.
2: Pois, é um bocado afastado, não é?
5: E mesmo assim a gente consegue ouvir em Portimão o barulho. Se tiver vento norte, ouvimos aquilo perfeitamente. Onde eu moro, de Cana Bem Posta, percebe-se perfeitamente o barulho.
2: Que estão lá a fazer testes ou coisa assim.
5: Epá, e aquilo para nós, o sítio, é, nós temos um espaço enorme. Vocês são convidados a ir lá quando quiserem. Temos uma sede brutal, mas a distância é fatal. Quer dizer, nós podíamos ir lá mais vezes, mas, claro, mas são 50 km ir e vir.
2: Exato. Sim. É um bocadinho. Mas pronto, vocês de moto também fazem isso
5: Mas não é o caso. Até
6: um pretexto.
2: Exatamente. Já agora, só por curiosidade, essa é só para brincadeira. Com o trânsito cá em Portimão, vocês vão sempre de moto, não é?
5: Eu ando sempre de moto.
2: Assim safam sempre. É.
5: Teres uma ideia, eu troco de moto normalmente de 2 em 2, 3 em 3 anos e tem 50 mil, 40 e tal pois, mil.
2: É o veículo.
3: Se calhar temos que pensar nisso. Eu hoje no hospital até casa foi 45 minutos.
6: E esse caminho até está sempre bem lotado, cara.
2: Eu do hospital até Artudo foi 35.
3: Só até
2: Artudo. Com a bota tinha-me safado mais rápido.
6: E hoje, nem que seja uma acelera.
2: Exato,
5: com o supermercado que abriu em Portimão, acho que foi louco.
2: Isso aí também devia estar.
3: Com esse evento também. Esse
5: evento foi fantástico.
2: Muito bom. Olha, a conversa está muito gira, mas ainda temos aqui, antes de acabarmos aqui a nossa entrevista,
6: mas já agora, se me permitem, queria aproveitar, já que estamos aqui
2: à vontade.
6: E falámos muito sobre o Leixo Overroad, queria aproveitar para este espaço para agradecer à Câmara Municipal de Portimão, portanto, todo o Executivo da Câmara, para agradecer à Junta de Freguesia, à Capitania do Porto, okay, e a todos aqueles voluntários, toda aquela gente que nos ajudou. Portanto, deixar aqui um agradecimento público a todo esse pessoal,
2: que é bem merecido,
6: e que
3: tornou possível, não é?
6: Exatamente. Eles todos, muito obrigado.
2: E já agora, antes de irmos para as nossas perguntas, para o ano está previsto outro Leisure Off-Road?
6: Para o ano, não. Off-Road, acho que não.
2: Não?
6: Ainda, para, boa pergunta, mas eu ainda não
2: está.
6: Mas se for, normalmente eles não abalam no mesmo sítio e não ficam no mesmo sítio.
2: Okay. Vão variando.
6: Que é para nascer sempre
2: o mesmo.
6: Já fizemos Lagoa, já fez. Recepção e Aljur, Faro, esses sítios já fizeram.
2: Pronto, mas geralmente, ou começa ou acaba no Algarve, não é?
6: Sim.
2: Que é para fazer
6: um norte,
2: país.
5: Sim.
2: Ok. Então vamos aqui.
5: Inevitavelmente, tem que ser.
6: O piso também é pequeno.
2: Volta a dar. Vamos só pôr aqui o nosso single e vamos já voltar para as nossas perguntas que nós fazemos a todos os nossos convidados.
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3: Então vamos agora às nossas perguntinhas finais aqui no nosso espaço de entrevista. Hoje aqui estamos com o António Costa e Miguel Veterano, em representação da direção do Motoclube de Portimão, que vieram-nos aqui apresentar o que é que o Motoclube está a fazer e os seus projetos, e também falarmos então do que foi este términos do Les Off-Road, que terminou no passado dia 4 de outubro aqui em Portimão. Luís, vamos então às perguntas finais.
2: É verdade. E uma das perguntas que nós fazemos já sempre a todos os nossos convidados é: qual é o livro mais? Há algum livro que vos tenha marcado, que vocês querem recomendar aqui aos nossos ouvintes?
3: Podem responder os dois, que não pode ter o seu.
2: É óbvio, claro que sim.
5: Eu achei espetacular o ensaio sobre a cegueira, do Saramago.
2: Um grande livro, se quer. Também gosto.
4: Eu tenho o defeito de ler pouco. E agora com a idade ainda menos leio. E as redes sociais então ainda me tiram mais do ser. Mas eu li um livro, tenho lido algumas coisas, mas li um livro que me deixou me marcou muito e que já li, acho que já li aquele livro, mas 5 ou 6 vezes. E cada vez que o apanho volto a lê-lo novamente. Que é o Papillon.
2: Ah, muito bom também. Também é uma das histórias que eu também gosto muito. Gosto do livro e gosto do filme, que até
4: e do filme também. Também, gosto
2: também
4: filme.
2: É muito fiel eu gosto muito do filme. Ao livro.
3: Muito bem, e agora já falamos de muitas ideias, não é? Mas agora vamos além das ideias, até pode ser também na área, porque não? Uma ideia para Portimão, aqui um desafio para deixarem aqui no, ao nosso auditório.
5: Olha, eu achava que, e até há dias, lá é de brincadeira, disse ao nosso Presidente da Câmara que o auditório que está fechado podia deixar aquilo para o motoclube.
3: Não, e, era uma grande cena.
5: Nós dinamizávamos aquilo.
3: E dava para fazer lá um espetáculo e tudo.
5: Fazíamos umas pinturas e uma morta voltava novamente.
2: Exatamente. E depois já tinha um espaço para a música também, se fosse, exatamente. Se fosse
4: possível. Bem sugerido, bem sugerido.
5: Fazíamos o Luxúria Canibal novamente.
2: De volta, não é?
5: De volta.
2: Muito bom. Quero acrescentar mais alguma?
4: A única coisa que eu queria acrescentar é como comerciante de Portimão, era, sei lá, deixar aqui uma recomendação para que o comércio voltasse novamente, que se arranjasse aqui uma sinergia qualquer, para que o comércio da cidade tivesse novamente aquela pujança, aquela alegria que já teve há algum tempo, porque agora...
2: Não está fácil.
4: Não está fácil.
3: Está a precisar de rejuvenescer.
4: Exatamente.
3: Não é?
4: Exatamente. A cidade não é muito... Os espaços comerciais grandes tiram-lhe um bocado dessa vida. Pronto, é fim, é o que temos. Mas poderia arranjar-se aqui uma sinergia qualquer, criar... Sobretudo o estacionamento, que é uma coisa difícil em Portimão. Pois não é só isso. E se a gente estaciona mal, temos logo uma perseguida. Somos perseguidos. E agora uma turma que...
3: Que não perdoa.
4: Não perdoa, não perdoa. Também já me calhou. Também já me bateu a porta.
5: Acredito, acredito.
2: Nem as motas escapam.
4: Não, nem as motas. Olha, é verdade, nem as motas escapam.
2: E à partida até é mais fácil estacionar.
5: Não, isso. E em relação ao estacionamento e as motas, eu sou um crítico. Sou um crítico das motas. Houve uma lei que obrigou que as cidades tenham que criar uma percentagem do estacionamento para as motas. Eu já aconselhei, já falei com vários presidentes de Câmara e vários políticos das câmaras que Espanha é tão perto, é aqui tão perto, deviam dar lá um saltinho e ver como é que se coordena o trânsito para as motas, como se ordena o estacionamento das motas, porque criar estacionamentos em que cabem a minha moto, por exemplo, ocupa o espaço de 3 motorizadas. Portanto, e a moto não cabe. Portanto, sim. Eu se puser a moto de acordo com o sinal que existe no chão,
3: não cabe lá.
4: Passa a linha contínua.
5: Fica metade da moto fora do espaço. Depois, outro problema é fazer estacionamento para motas em sítios inclinados. Quando põe quando mete a moto em descanso, é impossível tirar a moto. É. Tem que pedir ajuda a alguém ou...
2: Para ajudar a...
5: Ou a polícia municipal.
4: Sim, é a polícia de serviço.
2: Muito bom. Olha, e um sonho mais para vocês ou para o motoclube, é como preferirem. Pode ser uma coisa pessoal, pode ser a nível da associação.
5: Olha, o meu sonho era, de facto, levar a cabo o tal evento, que eu acho que era fantástico, para o motoclube, para Portimão e para o Algarve.
2: Parece-me um bom sonho.
4: Exatamente, eu também comungo deste sonho, porque acho que além de elevar o nome da cidade, do motoclube, tudo,

0: cervejas.
1: Uma coisa mais local mesmo.
0: Era uma coisa mesmo local. Mas isto não, isto é uma coisa já a nível mais
1: regional, provavelmente.
0: É um sonho maior. Não,
2: isto é
0: um sonho maior.
2: Nacional, isto é uma coisa nacional.
1: Maior mesmo.
2: Sim,
1: né?
2: Sim.
3: É trabalhar para isso. É,
1: é isso.
3: Para 2027.
0: Eu, vamos ver.
2: Eu estou convencido que em 2030 nós teríamos uma projeção igual à da concentração de Faro.
0: Sim, o evento
1: sim,
0: é assim.
1: Sim, depois, sim, claro.
2: Depois desde que o autódromo continue a existir,
1: claro.
2: Que as provas continuem a ser feitas em Portugal.
1: Claro, que é um chamariz enorme.
2: Sim, 2030, isto é, 3 anos depois, nós teríamos uma projeção, claro, tão grande como...
1: Aqui o difícil é começar mesmo, não é? É ser o primeiro.
2: Sim, porque nós temos a certeza que é recuperável o dinheiro que se vai investir no primeiro evento. E depois é manter.
3: E agora vamos então ao último desafio. Este agora só pode ser um, tem que chegar à corte. Uma música mais, o que é que vamos ouvir?
0: Bom, já agora, se me permite, eu como sou fã dos Pink Floyd,
1: sim,
0: sugeria uma coisa desse género.
1: Okay.
0: Pink Floyd.
1: Vamos ficar então com Pink Floyd, Shine on Your Crazy Diamond.

0: Grande som este dos Pink Floyd, Shine on You Crazy Diamond.
1: Um grande clássico.
0: É mesmo. E agora vamos então para a última parte aqui da nossa entrevista, onde nós damos sempre aos nossos convidados a possibilidade de deixar uma última mensagem para os nossos ouvintes, pronto, sobre o que vocês quiserem falar. Portanto, é o espaço de carta branca para vocês deixarem aqui uma mensagem final.
2: Claro, obrigado. Queria agradecer à Rádio Portimão, portanto, o convite e gostar de participar neste espaço. Queria aproveitar para convidar todos os motociclistas a se fazerem sócios do Motoclube Portimão, a participar nas atividades do Motoclube. São bem-vindos. Apareçam ao domingo à tarde, nós estamos para os receber e vão verificar, vão ver a nossa sede, vão conviver um bocado e talvez tomem a decisão de ser sócios, que nós agradecemos. Um abraço para todos.
0: Parece muito bem, e mais uma vez quero dizer...
1: Não, só quero agradecer.
0: Okay.
1: Obrigado. Então, muito obrigado aqui ao António Costa e ao Miguel Veterano pela presença aqui no nosso programa de hoje. Ficámos a conhecer um pouco mais do Motoclube de Portimão e desejamos também aqui as maiores felicidades e ficamos aqui a torcer também para que o vosso projeto ganhe vida no próximo ano e quem sabe pode ter aqui uma cobertura radiofónica aqui para a Rádio Portimão, não é?
0: Exatamente. Fica já feito o convite também. Okay.
1: Então vá, muitas felicidades e muito obrigado pela vossa presença.
3: Obrigado.
1: Obrigado.
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0: 22 horas, 28 minutos, está na antena certa dos 106.5 FM Rádio Portimão, Cidade Mais, ainda até à meia-noite, aqui nesta sua sintonia. Vamos continuando com boa música, já daqui a pouco vamos ficar com os Calema, mas fiquem ainda com o nosso jingle.
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0: Oh Luís, ela não merece.
1: E não merece o quê? O que é que ela não merece? Isso é que é preciso saber. Temos que investigar.
0: Sabe o que é que vai acontecer a seguir?
1: Não, não faço ideia mesmo.
0: Vamos ter o regresso.
1: De quê?
0: De Ricardo Louro.
1: Ui, vamos falar outra vez de comida. E passeios higiênicos.
0: Na sua terceira temporada.
1: Yes! Eu sabia que este momento havia de chegar.
2: Por tachos nunca dantes navegados.
3: Navegar, navegar, mas ó minha cana verde, mergulhar no teu corpo entre quatro paredes.
2: Aceito o convite e sente-se à mesa com Ricardo Louro.
0: E como somos bem mandados, já estamos sentados à mesa com o Ricardo Louro.
1: É isso mesmo, eu já tinha saudades deste jingle, sabias? E ti também, Ricardo, como é óbvio.
4: Obrigado.
1: Olha, já estou em pulgas. Não quero que vás logo para a sobremesa. Quero saber tudo, tudo, tudo. O que é que me trouxeste hoje para nós?
4: Então eu hoje preparei uma ida até ao Alentejo.
1: Bem, bem.
4: Tinha que ser, o regresso tinha que ser.
1: Tinha que ser em grande, não é?
4: Tinha que ser ao Alentejo.
1: E então, conta-nos tudo. Onde é que vamos?
4: Vamos fazer parte da história. É o convite que eu vos faço. Vamos fazer uma experiência e fazer parte da história. Vamos a um local onde o São Martinho, o dia 11 de novembro, é o dia mais importante da vila.
1: É feriado?
4: Eu acho que eles começam o feriado uma semana antes e acabam uma semana depois.
1: Ui, é
4: da última vez que eu lá fui era assim.
1: É daquelas festas boas,
0: é
1: então.
0: É para fazer render o peixe.
1: Não é nada.
0: Tem que render.
4: E, portanto, vamos até uma das terras do vinho, não é? Vamos até a Vila de Frades.
1: Olha, boa.
4: Uma
0: capital do vinho da Talha, não é?
4: Capital do vinho da Talha.
1: Já fiz uma prova de vinho lá.
4: Já?
1: Já, há muitos anos atrás.
4: E correu bem?
1: Correu. Não sobrou vinho.
4: Não, sobrou, não estava, era disponível.
1: Exato,
4: para consumo.
1: Exato, é mais ou menos isso.
4: E portanto, eu desta vez fiz uma coisa um bocadinho diferente. Eu acho que tem que se chegar cedo. É uma vila calma, de paredes caiadas de branco, mas não se deixe enganar, é uma vila com muita, muita história. É uma vila onde podemos juntar uma residência romana do século I. Onde podemos juntar um vinho que é produzido segundo séculos de experiência e de conhecimento, e além disso aliar, como é óbvio, à comida alentejana e a uma série de sítios que há que fazem jus à boa reputação da comida alentejana.
1: Isso é autenticamente uma outra história, não é?
4: Não é isso que se pretende, não é?
1: Sim, não,
4: mas a experiência, eu acho que a história enriquece
1: exato, claro que sim.
4: A experiência, não é? Não há nada, quer dizer, comer naquelas salas daquelas tascas, porque muitas delas são tascas e chamam-se tascas, rodeados dos potes, dos recipientes de barro, ver a maneira toda aquela mística que
1: é um regresso ao passado autêntico.
4: É um regresso ao passado autêntico. E ainda bem, a gente parece aquele programa da Joana Marques, não é? Que temos um texto combinado, mas não temos, até porque eu hoje vou começar mesmo com história. E vou precisamente falar de um sítio chamado São Cucufate, que é uma propriedade agrícola romana, que é do século I depois de Cristo, portanto estamos a falar de um sítio muito, muito antigo, e que tem a curiosidade de nunca ter sido destruído completamente, e portanto foi sendo renovado ao longo da história do Alentejo, da Península Ibérica, de Portugal, e portanto temos uma história viva a correr, e portanto vale a pena fazer uma visita sem pressas, observar a estrutura, a paisagem, perceber algumas coisas relacionadas com a agricultura.
1: E não é qualquer coisa que dura assim 20 séculos, não é?
4: Não, não.
1: Portanto, não perder mesmo.
4: E não temos assim tantos exemplares no nosso país.
0: E está muito bem conservado.
4: E está muito bem conservado. E não temos assim tantos exemplares com esta dimensão histórica. Mas vamos à comida, não é? Porque senão, se é só a história, a gente fica com fome.
1: Eu estou a gostar da parte da história, nem imagino a parte da comida.
0: Não, mas está a demorar.
4: É assim, eu acho que chegar por volta de umas 10, 10 e meia, passear na vila, abrir o apetite, experimentar algumas de excelentes sítios que há lá para beber um pequeno aperitivo e ganhar de facto embalagem para o nosso almoço. E eu hoje convido-vos a ir à Taberna do Inteiriço. A Taberna do Inteiriço é um sítio onde eu estive recentemente com um grupo de amigos meus da faculdade, em que todos os anos fazemos uma viagem, e portanto este ano fomos para perto de Cuba, e um dos almoços foi de facto na Taberna do Inteiriço, e que de facto tem
0: Cuba do Alentejo.
4: Cuba do Alentejo, Cuba do Alentejo.
1: Convém sempre confirmar, não é?
4: Eu não tenho jatinho para sair quando é voo, portanto não pode ser, não é? E de facto há muitos sítios do Alentejo onde neste momento se começa a reinventar a comida alentejana, mas eu acho que muitos deles acabam por perder a essência. E aqui houve três coisas neste sítio que me agradaram imenso. Primeiro, um sítio completamente virado para tapas, para petiscos, para a partilha, para que convida
1: à conversa,
4: a estar, a ficar. O produto, muito bom, não é? Eu gostei muito quando entrei, que é um sítio relativamente pequeno, mas gostei muito quando entrei, o bar, aquele bar antigo de madeira, muito, muito, muito tradicional, com uma exposição de coisas locais, etc., que também enriquece o espaço, e de facto muita personalidade alentejana, alguma reinvenção, mas mantendo toda a essência da comida, não é? E portanto, acho que vamos começar a nossa refeição.
1: Eu já tenho água na boca.
4: É assim, a lista não é longa, mas é boa.
1: Mas é de qualidade, não é?
4: É de qualidade. E acima de tudo, nós pedimos logo muita coisa, e eles não vêm logo tudo para a mesa, portanto aquilo vai saindo
1: aos poucos, não é?
4: E vai tornando também a experiência interessante, não é? O espaço é muito acolhedor, a decoração é muito simples, mas muito típica. O vinho não é uma coisa secundária, não é? O vinho em Vila de Frades é uma coisa muito importante,
1: claro.
4: Não é? E portanto é uma coisa que tem um papel central, e também aqui o tem. Eu tenho que falar do pão, que o pão era qualquer
1: pão
4: coisa
1: lentejano.
4: Era
1: imagino.
4: Qualquer coisa de fantástico.
1: Imagino.
4: E portanto, nós começámos com aquele couvert tradicional, não é? O pãozinho, as azeitonas, o azeitezinho.
1: Maravilha.
4: E vem uma coisa que estraga a dieta, não é? Vem aquela banha corada, tipicamente alentejana, com carne do alguidar.
1: Impecável.
4: Em que de repente tem as pessoas a
1: pedir mais pão, não é?
4: A não usar a faca, não é?
1: Claro.
4: Pedimos várias vezes mais
1: claro.
4: Pão.
1: Claro, não tenho dúvidas.
4: Não sei quantas vezes foram, mas foram várias, não é?
1: É o habitual, ponha.
4: Não, pedimos vários reforços, e desse aspecto foi um período de contratações muito forte, porque pedimos vários reforços.
1: Muito pão, muito pão.
4: E depois começámos na nossa degustação. Pedimos um vinito branco antes de pedir o vinho da talha, uma coisa fresquinha para abrir o apetite. Fomos ao paio de porco preto.
1: Ixi, que bom.
4: Uma coisa que tu não gostas tanto, mas o queijinho de cabra curado.
1: Isso
4: não
1: fica para o Nuno.
4: E depois de facto as coisas começaram a correr. Uns ovinhos com farinheira.
1: Isto é tão bom.
4: Não é? Não era aqueles ovos de farinheira típicos, mas estavam de facto deliciosos, não é? Aquele elemento fundamental da farinha, da farinheira, muito, muito bom. Aquele gosto de farinheira tradicional, não aquele gosto tão comercial, digamos assim. E portanto foi assim que começámos a nossa refeição. Os patanisques de bacalhau,
1: bem bom, bem bom,
4: é? Obrigatório,
1: claro, faz parte,
4: não é?
0: Só assim, grandes clássicos.
4: Assim que a vimos na lista, tivemos que
1: pedir, não é?
4: As doses não são muito grandes, mas de facto é como eu digo, convidam àquela conversa, é mais a conversa acompanhada
1: vão tirando
4: da comida
1: um do que vem chegando
4: conversar
1: mais
4: à
1: comida,
4: mesa,
1: né?
4: Exatamente, as coisas vão vindo, vão a nossa refeição, as pessoas foram extremamente simpáticas, acolheram-nos muito bem, e as coisas foram sempre muito fluídas, muito
1: de uma forma natural, não é?
4: Exatamente. E portanto assim continuámos, não é? umas migazinhas, não é?
1: Tão bom.
4: Tem que ser obrigatório.
1: Oh, Nuno, sabes o que eu estava a pensar agora? Agora lembrei-me.
0: É que já comemos qualquer coisa.
1: É mais ou menos isso.
4: Vocês estão sempre a pedir comida, por favor.
0: Opa, já tínhamos saudades destes momentos.
1: Era isso que eu ia dizer.
0: De passar fome.
1: É que o programa começou às 9. Já marchava uma tapazinha e essa banhazinha que estavas a falar.
4: Pronto. E então, e fechámos a nossa refeição com o quê? Fechámos a nossa refeição com dois pratos. Umas bochechas.
1: Tão bom.
4: Tinha que ser.
1: Claro. Não, sim, não no Alentejo não dava para fugir disso.
4: Aquele tachezinho de bochechas está a mesa ao lado, pediu primeiro e a gente
1: fez é isso.
4: Temos que provar. Fizemos assim aquele sinal, temos que provar.
1: É aquele sinal, temos que provar aquilo e traga mais pão.
4: Não é? Exatamente. Vieram vários reforços, mas pedi, se calhar só pedimos uma vez ou duas, que ele percebeu logo a dinâmica
1: do grupo
4: da coisa e disse. E depois, uma coisa que eu gostei muito, tanto comemos cação,
0: mas não a sopa
4: de cação.
1: Então.
4: Um cação frito com toucinho.
1: Isso nunca provei, por acaso.
4: Nem eu, nunca tinha provado. E achei que não ia gostar, porque eu sou muito fã da sopa de cação.
1: Claro.
4: Mas confesso que estava bastante, bom. Bastante bom. E portanto, não saí de lá com
1: fome, não é? De certeza.
4: Fome, não é?
0: Foi um almoço light.
4: Foi, acabámos, portanto, pedimos o vinho da talha, como claro. É óbvio, para os pratos principais.
1: E que tal estava?
4: Estava muito bom.
1: A acompanhar bem a comida.
4: Eu não sou o maior fã, mas quando é um vinho da talha bom, eu gosto bastante. E há alguns vinhos da talha que são excelentes. Não é? Havia vários vinhos da talha e não da talha. Depois muita conversa sobre o vinho da talha, o que é também faz parte da experiência. E confesso que eu acabei com um pudinzinho de queijo fresco.
1: Isso se calhar eu até arriscava. Eu gosto de queijo fresco, um pudinzinho também não me parece mal. Estava bom?
4: Estava muito bom. E com isto, o cafezinho. E
1: para rematar.
4: O cafezinho e mais nada, porque a seguir tinha que vir para Portimão, portanto
1: não houve digestivo.
4: Não houve digestivo, não é?
1: Mas não deu para o passeio higiênico, não?
4: Claro que deu.
1: Antes do
4: passeio higiênico,
0: tinha que fazer a digestão, senão.
4: Há uma coisa que eu recomendo às pessoas, que por acaso neste restaurante em particular, nesta experiência nós não tivemos, mas já anteriormente lá estive, e quer dizer. Se associarmos a tudo isto o canto alentejano, acho que
1: é uma experiência imperas.
4: É uma experiência fantástica. Eu já tive a oportunidade de lá almoçar com as pessoas do canto alentejano, almoçar connosco. Aproveito para dizer que o canto alentejano foi inscrito pela UNESCO como Património Cultural e Material da Humanidade desde 2014. Portanto, foi inscrito em 2014. E portanto há que respeitar as nossas tradições cá. Se os outros que são de fora as respeitam, quanto mais
1: nós, não é? Claro.
4: E vou dizer uma coisa, é uma experiência fantástica almoçar boa comida alentejana e com o canto associado, de facto torna a experiência muito mais abrangente e muito mais
1: especial, não é?
4: Muito mais. E portanto, ambiente de uma adega antiga, com bar, com aromas, com história, ouvir as histórias de quem lá trabalha, ouvir as histórias de quem tem tanto orgulho em
1: Vila de
4: Frades, na sua história, e transmitirmos. E depois encontrei uma frase que eu não resisto a ler, porque eu acho que faz muito sentido, tendo em conta a rúbrica e tudo o que temos vindo a fazer. Há refeições que se recordam pelo que comemos, mas as melhores são aquelas que recordamos pelo que sentimos. E, portanto, acho que não podia deixar de trazer aqui esta frase.
1: É uma boa frase para comentar.
4: E, portanto...
0: Com esta nos ficamos, não é?
1: É, excelente, excelente.
4: Deixa-me só dizer que depois de comermos isto tudo, é obrigatório o nosso passeio.
1: Claro.
4: E nada melhor
1: do que... Eu conto sempre com isso.
4: A Vila de Frades tem a igreja, tem a ermida de Santo António.
0: Até dá para ir a pé até com o Cufato, né? Que ainda são uns quilómetros.
4: E vale a pena.
0: Para a digestão.
4: Porque é assim...
1: É muito longe, não.
4: Como os almoços costumam demorar algum tempo, e com sorte vamos apanhar o pôr do sol no Alentejo, e vale a pena ver como o pôr do sol muda a paisagem e as cores da planície alentejana, o que eu recomendo a toda a gente. E portanto, juntámos a herança romana, juntámos boa comida,
1: bom
4: história,
1: vinho.
4: Bom vinho e de facto uma experiência a fazer novamente. Não, a fazer novamente, a repetir.
0: E porque não agora, né? No São Martinho, não é? Que está quase a chegar.
4: Está quase o São Martinho.
0: Em que a Vila de Frades vira realmente uma vila de festa.
4: Toda ela. Vive para o São Martinho, porque é a época em que é aberta as talhas, não é? E portanto, eles, isto é a tradição deles, é a marca de histórica da região e das pessoas que lá vivem, e é muito respeitado. E portanto, vale muito a pena ir lá no São Martinho.
1: Oh, Nuno, eu não sei se era o que já tinha saudades aqui do Ricardo, mas ele esteve particularmente inspirado.
0: Estava inspirado e vê-se que ainda está a sentir os sabores que eu tenho lá há pouco tempo, não é? Pois é, uma experiência, ainda está fresquinho.
4: É verdade.
1: Muito bom.
0: E então foi o regresso dos nossos tachos com a Tabela do Inteiriço. Ricardo Louro, obrigado. E contamos contigo na próxima semana para mais gastronomia, cultura e boas sugestões. Boas sugestões.
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0: 11 horas.
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0: é com esta grande música de Peter Frampton que começamos a nossa terceira e última hora. Baby, I love your way.
1: É uma grande malha.
0: Salve, não é contigo, hein?
1: Atenção, não, eu sei, claro.
0: Temos alguma intimidade, mas
1: não tanto. Olha, mas é uma grande malha, sem dúvida, esta do Peter Frampton. Olha, e já estamos na nossa última hora. Já tivemos aqui bons momentos, boas rubricas, uma boa entrevista. Mas ainda temos mais coisas nesta hora, sabias?
0: Então o que é que está no menu, queres dizer?
1: Quero. Além de termos a nossa rubrica de segurança digital, o Não Caias Nessa, que daqui a pouquinho já está no ar, ainda vamos ter ainda o Chico Barata na área, que vai contar mais uma daquelas histórias mesmo à Chico Barata, portanto tem mesmo que ficar aí para ouvir.
0: Então é ficar bem ligado no 106.5 FM aqui da Rádio Portimão, Cidade Mais, até à meia-noite.

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1: 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Mostram prints de transferências bancárias que foram alterados em computador para provar que a fórmula secreta funciona. 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

0: Olá, muito boa noite, sejam bem-vindos a mais um Chico Barata na área. Então, Chico, tudo bem? Como estás?
1: Alô, alô, tudo bem? Estamos na luta.
0: E então, na semana passada contaste-nos a história da Madame Spencer e da família Spencer. Hoje, o que é que tens para nos contar?
1: Hoje tenho para contar uma história muito engraçada. Eu estou envolvido no filme, que é quando eu venho jogar em 81 para a Torralta. Eu fico, pronto, os jogadores da Torralta ficavam nas torres da Torralta, andávamos ali pela cabana, andávamos ali, depois treinávamos, andávamos ali. Epá, eu arranjei um amigo de Alvor, um alvoreiro, pescador.
0: Chico, já agora, para quem não se lembra, a Torralta ainda era um grande clube aqui da zona e teve na segunda divisão Zona Sul.
1: Torralta. A Torralta hoje podia dar cartas a nível mundial. Se quer dizer que não souberam lidar com o esquema, pô, aquilo era cada craque que aparecia ali.
0: É verdade.
1: Mas era mesmo, cada craque aparecia ali. Aquilo, na altura, só aparecesse alguém quando aquilo teve para cair. Depois quiseram juntar com o Portimonense. Se aparecesse um milionário que chegasse ali e investisse naquele projeto, como estava a ser seguido. Então vou-te dizer que a primeira academia no futebol português de formação foi a Torralta. O Benfica, o Sport e o Porto só apareceram. O Porto ainda nem tem academia. O Sport e o Benfica apareceram agora há 15 anos, não sei quantos. Nós já tínhamos há 40 anos atrás. Iam buscar jogadores de toda a parte do Portugal, punham aqui na Torralta a estudar. Uns a trabalhar, quem quisesse trabalhar, trabalhava, quem quisesse estudar, estudava. Eles já faziam um esquema semiprofissional, era uma coisa muito à frente. Torralta era uma coisa muito séria.
0: É verdade. Eu só disse isso porque há muita gente agora, hoje em dia, que se calhar pensam, o Torralta tinha clube, nem se calhar nem se lembram, nem sabem.
1: Nem sabem. Não, nem se lembram, sabe? Torralta, sim, Torralta era um grande clube. Então, eu conheci um amigo de Alvor, que não tinha nada a ver com o futebol, nada a ver com o futebol. Mas o rapaz era pescador, que vinha, aparecia muitas vezes na cabana e tu ter comigo. Eu vi o gajo assim, tão escuro, ele era tão escuro, quase da minha cor, que eu até pensei que o gajo fosse africano primeiro, mas eu vi o gajo a falar lá na moda do Max Gente, lá da Alvor, e disse, não, esse gajo não pode ser africano. Este gajo é mesmo alvoreiro. Como é que é, rapaz? Mas como é que te chama? Chico. Oh, o pai também sou o Chico. Então era o Chico Diniz, é ele, eu Chico Barato. É pá, ficámos ali, fizemos uma amizade. Durante aquele tempo, ali, logo no início, eu não queria saber dos amigos de futebol. Com eles eu só jogava. Mas com ele, eu vejo estrangeiras, estamos ali, na cabana, na praia. E, epa, eu gostava do gajo, ele gostava de mim, éramos uns amigos. E tirei uma fotografia com ele, levo para cá. Quando levo para casa a foto, o meu falecido pai diz-me assim, então, mas este rapaz é de onde? É de que sítio de Angola? É de Benguela, de Lobito, de Catumbela? Não, pai, é de Alvor. Qual Alvor? Não, mas espera aí, é de Alvor. Mas não, pai, esse gajo não é africano. Esse gajo é... Epá, mas o gajo é da tua cor, porra, mas como é que pode ser isto? Epá, começamos a rir e tal. E aí eu disse assim, olha, pai, é o meu amigo, é o Chico Diniz, é o meu amigo, eu sou o Chico Barato, e os meus, aí somos, a gente entende-se as mil maravilhas. Ele ia ver os meus jogos, e o gajo dizia-me sempre, é senhor, é esse Chico Barato, aqueles... Epá, tu comes bem aqui no self-service, comes bem, mas se quiseres algum peixinho, eu trago. Eu disse, epá, não, pai, já que a gente come aqui bem, é que a minha vida pescador... E eu dizia assim, mas como é que este gajo, se calhar é o avô, está o tetravô, deve ser preto, deve ser assim tão escuro, pai. Mas eu tinha um defesa direito chamado Almeida, também escuro, que hoje até está na Bélgica. De repente, no outro ano, o Chico Diniz desaparece do mapa. E eu perguntava aos gajos, pai, o Chico, olha, foi para a Holanda, apareceu uma holandesa, gostou dele, gostaram, olha, foi-se embora. Eu disse, ai, caramba. O amigo foi-se embora, porra, nem se despediu de mim, pá, onde é que estava? É pá, eu senti uma falta do rapaz, pronto, olha, passou-se. Passaram-se 30 e tal anos, meu amigo. Ele sabia que o Rui Campos tinha um jogador que jogava comigo, que era o Nando, irmão do gajo, e ele queria saber de mim. Ele vai ao restaurante do Rui Campos, senta-se com a mulher holandesa, com as duas filhas holandesas, e diz ao Rui, pá, o Chico Barata, olha, o Chico Barata vindo cá aqui no sábado. Sério? Opa, reserve já esta, olha, somos quatro. Sou eu, minha mulher e meus filhos, somos quatro. Reserve um lugar. É pá, que eu já não vejo ele até há quase 40 anos, que não vejo o Chico, pá. Preciso de ver ele. O rapaz chega, senta-se à minha frente, mas ele já não. Ele é branco, está branco. Eu dizia assim, eu conheço esta cara, mas não pode ser. Estava a cantar e estava a confundir, mas o que é que se passa? Eu conheço esta cara deste gajo da mesa, quem é? Mas depois via ele ria-se para mim. Eu conhecia aquele sorriso, conhecia aquela pessoa, mas o gajo estava branco, não podia ser a pessoa que eu pensava que podia ser. Estás a entender? Mas ele, com a Holanda, com o frio, com aquela brincadeira toda, deixou de apanhar sol, esses 40 anos, ele está branco. E eu olhava para a holandesa, a senhora olhava simpaticamente, ria-se, as filhas bonitas, miúdas, riam-se também para mim, e ele também ria-se, e eu continuei a cantar. Quando eu acabo o show, guardo ali a viola, vou para aí falar ao Rui, queria jantar e tal. Epá, vou passar por ele, ele diz as mesmas frases que quando vinha de Alvor e me encontrava na cabana. Chicatão, era a voz do Chico Diniz. Chicatão, eu disse, porra! Eu gritei, Chico, o gajo chega, abraçou-se a mim, eu vejo a mulher a chorar. A mulher começa a chorar, as filhas todas atrapalhadas também a chorarem, eu abracei o gajo com uma força. Epá, aquilo foi uma coisa impressionante. Eu dizia, pô, Chicatão, Chico. Eu digo, és para mim, epá, fui para o lado, me embora. Olha, fazemos, epá, disse, caramba, então, e como é que está a tua vida? Tá? Olha, eu agora venho para aqui, para Portugal, vou abrir um hostel ali ao pé do ali dos aviões, ali ao pé da aeródromo, exatamente. Vou abrir ali um hostel, vou receber uma malta holandesa. Epá, e qualquer dia tentamos combinar para ir lá cantar e tal, tal. Epá, e por acaso, este verão, agora acabou o verão, vou procurá-lo. Para a gente ver que deixas de apanhar o sol que apanhavas aqui no Algarve, ficas branco mesmo. Quem viu?
0: Já nem parece o mesmo.
1: Nada! Quem viu o Chico Diniz que eu vi? É pá, mais morenaço para preto, mesmo, da minha cor, assim. Eu começo a rir. Agora o gajo está a branquelas, mas não tem nada a ver. E então, opa, essa é a história dos dois Chicos. Chico Barato e o Chico Diniz de Alvor. Foi assim, é a história.
0: Olha... Muito bom, Chico, muito bom. Que bela história. É. Para hoje está tudo, para a semana, mais Chico Barata na área, né?
1: Um abraço, Chico Barata na área.

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Está a ouvir Cidade Mais, o seu programa nas noites de quinta-feira, entre as 21 e as 0 horas, aqui nesta antena do Barlavento Algarvio. E hoje, para além das nossas habituais rubricas, continuamos a ter muito boa música também para lhe fazer companhia. Por isso, fique aqui connosco, bem ligado na nossa antena.

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E é assim que chegamos ao final de mais um Cidade Mais. Esperemos que tenham gostado destas últimas 3 horas de muita música, animação, informação, diversão. Espero que tenham se divertido connosco aqui na antena dos 106.5 FM. O encontro fica obviamente marcado para a próxima semana, aqui no lugar do costume, e esperamos que venha connosco para ser mais um nesta Cidade Mais. Até para a semana!

0: Meia-noite.
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0: Uma hora.
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